0: própria cadeia de comercialização.
1: O projeto pretende fortalecer o sistema de vigilância sanitária no Brasil, coordenado pela Anvisa, e busca garantir a qualidade dos medicamentos sem criar barreiras desnecessárias para o setor. Da Rádio Câmara de Brasília, Sofia Peçanha.
2: Saúde.
3: Os deputados aprovaram a prevenção obrigatória à trombose em hospitais com internação. Depois de aprovado pelo Senado e pela Câmara, o texto aguarda sanção presidencial, como informa a repórter Daniele Lessa.
4: A Comissão de Constituição e Justiça da Câmara dos Deputados aprovou o projeto que torna obrigatória a adoção de medidas de prevenção ao tromboembolismo venoso em hospitais públicos e privados e em unidades de saúde com internação. Pelo projeto, hospitais deverão manter uma estrutura voltada à prevenção da doença. O tromboembolismo venoso acontece quando um coágulo se forma nas veias e se desloca, fazendo obstruções que podem causar a morte. O relator da proposta, deputado Hildo Rocha, do MDB do Maranhão, recomendou a aprovação do projeto com uma mudança de redação. Em vez de estabelecer a criação de uma comissão, como no texto aprovado pelo Senado, o projeto passa a usar o termo estrutura para dar mais flexibilidade às unidades de saúde. Segundo o relator, a proposta pode ajudar a reduzir complicações durante internações hospitalares, especialmente em tratamentos mais complexos.
5: Formar o protocolo para evitar esse tipo de doença, que é uma consequência de um tratamento. Todo tratamento que é feito nos grandes hospitais do Brasil de combate ao câncer, ele já tem. Os nossos hospitais públicos não existe.
4: O projeto que obriga hospitais a adotarem medidas de prevenção ao tromboembolismo venoso já foi aprovado pelo Senado e Câmara. Da Rádio Câmara de Brasília, Daniele Lessa.
2: Direitos Humanos.
6: Câmara dos Deputados aprovou uma proposta que incentiva a participação de jovens em serviço voluntário. A repórter Paula Bittar acompanhou a votação.
7: Uma proposta aprovada pela Câmara busca incentivar a participação de jovens em serviço voluntário voltado ao amparo de idosos, pessoas com deficiência e crianças. De acordo com o texto aprovado, os programas de amparo voltados para crianças e adolescentes, para moradores de rua, para idosos e pessoas com deficiência poderão contar com serviço voluntário de jovens entre 15 e 29 anos. Os jovens que precisarem terão acesso a um serviço de acolhimento durante o voluntariado, conforme regulamentação futura, mas a participação em serviço voluntário não pode ser colocada como condição para esse acolhimento. A relatora na Comissão de Constituição e Justiça, deputada Laura Carneiro, do PSD do Rio de Janeiro, comentou a importância da proposta.
8: É uma tentativa de unir jovens com pessoas idosas e com pessoas com deficiência. Então, esse jovem, né, que está no serviço voluntário, vai ser habilitado para trabalhar nos abrigos, enfim, nas áreas de recebimento, que são de acolhimento, tanto de pessoas com deficiência como de idosos.
7: O projeto, que busca incentivar a participação de jovens em serviço voluntário voltado ao amparo de idosos, pessoas com deficiência e crianças, vai ser analisado agora pelo Senado. Da Rádio Câmara de Brasília, Paula Bittar.
2: Educação.
3: Avança na Câmara projeto que garante o uso gratuito de espaços das universidades por estudantes e funcionários. A repórter Júlia Lopes tem mais informações sobre a proposta.
9: A Comissão de Educação da Câmara dos Deputados aprovou o projeto de origem do Senado que autoriza universidades federais a cederem espaços de forma gratuita para associações de estudantes, professores e servidores. Atualmente, a legislação proíbe instituições federais de ensino de doar ou ceder imóveis gratuitamente, independente da finalidade. A proposta altera essa regra ao reconhecer que essas entidades fazem parte da própria comunidade universitária e contribuem para a missão acadêmica, o debate interno e o desenvolvimento institucional. A relatora do projeto, deputada Dandara, do PT de Minas Gerais, explica que hoje esses grupos precisam pagar taxas para utilizar os espaços das universidades, mesmo quando se reúnem para atividades internas. Segundo ela, o projeto vem justamente para garantir esse uso sem custos.
2: De garantir a cessão de espaços da universidade à sua comunidade acadêmica, ou seja, professores, estudantes, técnicos, sem ter que cobrar uma contrapartida de volta. Porque, infelizmente, alguns regramentos exigiam pagamento de taxas. Então, você imagina os estudantes tendo que fazer uma reunião do conselho, do curso, a convocar uma assembleia com todo o curso e ter que pagar para usar aquele espaço que é da universidade.
9: A deputada também destacou que a Constituição Federal assegura a autonomia universitária. Por isso, algumas universidades já resolveram essa questão internamente, por meio de decisões dos conselhos superiores, enquanto outras ainda enfrentam dificuldades para avançar nesse tema. O texto, que trata da disponibilização gratuita dos espaços das universidades para suas entidades, já foi aprovado pelo Senado e segue agora para análise na Comissão de Constituição e Justiça da Câmara. Da Rádio Câmara de Brasília, Júlia Lopes.
10: Votação.
6: Deputados podem votar proposta que exclui construção e reforma de escolas do limite legal de gastos orçamentários. O repórter Antônio Vital tem as informações.
11: Ganhou o regime de urgência e pode ser votado a qualquer momento no plenário da Câmara, projeto que tira dos limites de gastos do arcabouço fiscal os recursos destinados ao programa do MEC responsável pela construção e reformas de escolas de educação básica. O projeto apresentado pela comissão especial que analisou o Plano Nacional de Educação exclui esses gastos dos cálculos do resultado final, que é a diferença entre as despesas e as receitas do setor público. De acordo com a deputada Tabata Amaral, do PSB de São Paulo, que presidiu a comissão especial e assina o projeto, os recursos do Programa Nacional de Infraestrutura Escolar virão dos royalties de petróleo e gás. A justificativa apresentada para excluir esse total dos limites do arcabouço fiscal decorre da necessidade de ampliar os investimentos nas escolas. Para a presidente da comissão especial, isso vai ajudar a alcançar as metas previstas no Plano Nacional de Educação para os próximos 10 anos. Com regime de urgência, o projeto pode ser votado diretamente no plenário da Câmara, sem passar pela análise das comissões permanentes da Casa. A urgência foi aprovada de maneira simbólica, mas foi criticada por deputados da oposição. Para o deputado Bibo Nunes, do PL do Rio Grande do Sul, a proposta desrespeita os limites dos gastos públicos.
12: O PL orienta não, porque existe aí um aumento velado, indireto, para estourar o teto de gastos públicos. E nós somos contra estourar o teto de gastos públicos. Precisamos colocar ordem, disciplina e respeito aos gastos públicos.
11: Já o relator do projeto, o deputado Moses Rodrigues, do União do Ceará, disse que a exclusão dos gastos do arcabouço vai permitir investimentos de 280 bilhões de reais nas instalações físicas das escolas da educação básica. Segundo ele, 15% do total serão investidos na melhoria das universidades e institutos federais.
13: Nós estamos garantindo 280 bilhões de reais para a educação brasileira nos próximos 10 anos, para que nós possamos garantir que todas as metas do Plano Nacional sejam atingidas. Nós encontramos esse recurso dentro dos recursos extraordinários do pré-sal, e aí todo o excedente do pré-sal nos próximos 10 anos, ele seria colocado fora do arcabouço fiscal, viriam a atender toda a demanda de infraestrutura escolar no Brasil.
11: Ainda não há data para votação no plenário da Câmara do projeto que tira dos limites de gastos do arcabouço fiscal os recursos destinados à construção e reformas de escolas públicas. Da Rádio Câmara de Brasília, Antônio Vital.
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10: Transportes.
3: Os deputados analisam proposta que pode aumentar a punição contra a perturbação do sossego com níveis de ruído de caixas de som, carros e motos. O repórter José Carlos Oliveira tem as informações.
15: O deputado Hugo Leal, do PSD do Rio de Janeiro, apresentou projeto de lei para agravar as sanções contra quem perturba o sossego alheio por meio de barulhos estridentes, como o uso de caixas de som com volume elevado ou a descarga aberta de carros e motos. A proposta altera a Lei de Contravenções Penais e o Código de Trânsito Brasileiro. Hugo Leal apelidou o texto de Lei do Sossego.
16: Estamos ampliando essa punição, inclusive saindo a multa de R$ 1.000 até R$ 500 mil, para aqueles casos, por exemplo, eventos não autorizados. No CTB, para som também, carros com som, e para descargas, aqueles aí as famosas motocicletas que tiram o miolo e fica aquele barulho ensurdecedor. Então nós estamos também ampliando a multa, a suspensão da carteira, né, da carteira de habilitação.
15: Segundo Hugo Leal, dados da Organização Mundial de Saúde mostram que níveis de ruído acima de 50 decibéis podem causar efeitos físicos, como dores de cabeça e irritabilidade, e também emocionais, como ansiedade e depressão. A intenção da proposta de lei do sossego é prevenir esses danos à população.
16: Na realidade, tem a ver com perturbação do sossego lato sensu, ou seja, no seu sentido mais amplo, né? Que não há uma coisa que mais incomode e que mais afeta a saúde mental das pessoas é você estar no seu descanso ou até no seu trabalho e ter um som alto, ter um veículo ou uma motocicleta, né? Quem nunca foi cortado dentro da sua fala, dentro da sua casa, com um barulho, aquele barulho estridente? Então, nós propusemos aqui um PL do sossego, ou seja, da perturbação do sossego.
15: A proposta ainda está em fase inicial de análise na Câmara e vai passar pelas comissões de Viação e Transporte, de Constituição e Justiça, antes da votação final no plenário. Da Rádio Câmara de Brasília, José Carlos Oliveira.
10: Agricultura.
6: Avança na Câmara projeto que proíbe conversão de leite em pó importado para a forma líquida pela indústria de alimentos. A repórter Maria Neves explica por que a medida foi proposta.
4: A Comissão de Agricultura da Câmara dos Deputados aprovou o projeto que proíbe a conversão de leite em pó e outros derivados importados para a forma líquida para uso em indústrias, laticínios ou qualquer outra empresa alimentícia. Atualmente, segundo o autor, deputado Zé Silva, do União de Minas Gerais, a indústria alimentícia utiliza leite em pó reconvertido na elaboração de produtos como queijos, iogurtes, leite condensado e creme de leite. Como o leite em pó importado é mais barato, de acordo com o parlamentar, essa prática traz prejuízos para os produtores nacionais. Segundo Zé Silva, os pecuaristas brasileiros estão vendendo o leite a um preço menor que o custo de produção. Produzir um litro de leite, de acordo com ele, custa R$ 2,00 e o produto estaria sendo vendido a R$ 1,50.
17: Ao proibir o consumo e a reconstituição de leite, seus derivados, soro, por exemplo, em pó, de origem importada, nós vamos forçar os laticínios, forçar as indústrias a comprar o leite brasileiro. Esse leite brasileiro, ele tem melhor qualidade e vai garantir também ao consumidor um produto de melhor qualidade e também de preço mais baixo. O consumidor brasileiro, ele tem o Brasil entre os 5 maiores produtores de leite do mundo. O mundo inteiro protege os seus produtores e nós precisamos fazer essa mobilização no Brasil. Afinal de contas, é 1 milhão e 100 mil produtores, 5 milhões de pessoas que estão trabalhando.
4: Zé Silva explica que no ano passado o Paraná adotou uma lei semelhante, que proíbe a conversão para a forma líquida do leite em pó importado para uso industrial. De acordo com o relator do texto, deputado Welter, do PT do Paraná, a medida já apresenta resultados. Segundo afirma, desde a entrada em vigor da lei, houve uma redução de cerca de 50% das importações de leite em pó no estado. Além disso, Welter afirma que ocorreu uma interrupção na trajetória de queda do preço do leite e os preços do produto já começaram a se recuperar no mercado.
18: O projeto que proíbe a conversão de leite em pó importado para a forma líquida pela indústria de alimentos ainda será votado pela Comissão de Constituição e Justiça. Da Rádio Câmara de Brasília, Maria Neves.
10: Relações Exteriores.
3: O plenário da Câmara ratifica acordo internacional sobre compra, venda e manutenção de aeronaves civis e seus componentes. A repórter Daniele Lessa acompanhou a votação e tem os detalhes.
4: A Câmara dos Deputados aprovou o projeto para ratificar a adesão do Brasil a acordo internacional.

0: Também estabelece diretrizes para reduzir barreiras comerciais e garantir condições mais previsíveis para o mercado. Relator da proposta na Comissão de Viação e Transportes, o deputado Júlio Lopes, do PP do Rio de Janeiro, disse que o acordo aumenta a segurança jurídica e insere o Brasil de forma mais ativa nas decisões globais sobre aviação civil. Ele destacou também os efeitos positivos no setor aéreo.
1: Para o setor de transporte, os efeitos são diretos. Redução de custos operacionais para as companhias aéreas, facilitação do acesso a insumos e tecnologias, estímulo à modernização e à expansão da frota nacional, com impactos positivos na conectividade e na qualidade dos serviços prestados à população.
0: Na balança comercial brasileira, o comércio de produtos cobertos pelo acordo movimenta cerca de 41 bilhões de dólares por ano. Os principais parceiros do Brasil nesse setor são Estados Unidos, China, Alemanha e Argentina. O país importa a maior parte dos equipamentos, mas também tem presença importante na exportação de aeronaves de médio porte, principalmente por causa da Embraer. O projeto que aprova o Acordo Internacional da Organização Mundial do Comércio sobre o comércio de aeronaves civis seguiu para análise no Senado. Da Rádio Câmara de Brasília, Daniele Lessa.
2: Termina agora o Jornal Câmara dos Deputados, produzido pela Rádio Câmara, com trabalhos técnicos de Alan de Souza e apresentação de Val Monteiro e Márcio Aquilissardi. Uma boa noite para você.
3: A Voz do Brasil volta amanhã. Boa noite.
4: Você ouviu a Voz do Brasil. 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
6: No ar em todo lugar, Cleiton e Romário, eu sei, um anjo no céu.
7: Essa você vai cantar.

0: deixando pra gente, Taime Thiago, onde já se viu. Lembrar de mim, Luan Pereira e mais Hugo e Guilherme Elevador. A gente volta depois do intervalo comercial. Não sai daí, não.
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0: Do ar em todo lugar, Bruno e Marrone com você.

0: Alexandre, Israel e Rodolfo arrumam um bão, teve relação maluca com os Barões da Pisadinha e Fiorella. O que é o que tem? A gente volta já.
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0: No ar em todo lugar. Tomal, César Menotti, Fabiano.

0: fechando pra gente por aqui, Paulo e Natan, no Não Coração. Também teve Morango com Chocolate, Maiara e Maraíza, e mais o Henrique e Juliano logo logo. 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
0: No ar em todo lugar, Guilherme Santiago, Pra Não Lembrar de Mim, participação do Zezé e Luciano. Pra não

0: Vou valendo, Jorge Henrique Rodrigo, não fui eu, som do Henrique Diego e mais Gustavo Lima, beijo cuposo, eu volto já.
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0: No ar em todo lugar, João Neto e Frederico, derruba.

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1: Climão, Simone Mendes, teve também Ana Castela Fronteira e Guilherme Ibenuto, Coração Silencioso.
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1: No ar em todo lugar, Marcos e Belucci, Desperdício de Arroz.

0: Tiporianos, Henrique e Gabriel. Pede pra voltar, Kleber e Cauã e mais Mari Fernandes, Maluca. Eu volto depois do break.
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0: No ar em todo lugar, Lucas Luco, Razões e Emoções.

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do Divã. Luke Matheus adverte: quem tem amigo não precisa de amor. Então vem na saliência com a gente assim, ó.

0: Aí sim, pô!
1: Quem gostou, joga a mãozinha aí. 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

0: Aê!
1: Valeu, Matheus e Cauã!
2: Gustavo Lima!
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fora, Vi. 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

Obrigado!

0: sexto salto.
1: Desce, mulher!
2: Obrigado, Michel Teló!
0: Marcos Ibelucci!
2: Valeu, Michel Teló!

0: meio fera.
1: Isso mesmo.

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0: Vem cá, tem muito universitário presente aí hoje?
1: Os universitários com a mãozinha pra cima, então. Quem não for também pode erguer a mão.
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0: Quem gostou faz barulho!
1: Essa moda é pra você que tá amando e não tá sendo correspondido. É o seguinte, não segura ela não. Quer ir? Deixa ela ir. Quer ir? Então vai!

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0: Vem cuidar do seu bebê, vem.
1: Valeu!
0: Eu vou pegar você, então, então, então, então. 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

0: Obrigado, meu irmão.
1: Parabéns, meninas. Vocês são 10. Obrigado a vocês pelo carinho. Sucesso.
2: Pra todo mundo.
3: Sucesso pra vocês.
1: Mata-me um CD. Parabéns pra esses meninos.
0: Tchau, obrigado, Campo Grande. Campo Grande.

0: Parabéns, meninos!
1: Obrigado, meu irmão.
0: Parabéns, meninos. Vocês são 10. Obrigado a vocês pelo carinho. Sucesso
1: pra todos.
2: Sucesso pra vocês.
0: Mata-me um CD. Parabéns pra esses meninos. Obrigado, Campo Grande!

0: 5 e 2.
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formar agora a grande corrente de fé, elevando o pensamento ao Supremo Criador, para que interceda com sua divina bondade em favor de todos que necessitam de alívio para os seus problemas através da oração. E agora, com o pensamento em Deus Todo-Poderoso, para que Ele receba nossas orações, oremos. Em nome dos anjos, dos santos e das almas, saudemos a Sagrada Família. Em nome do Pai,

momento em que todos se ajoelham e saúdam Maria Santíssima. Ave Maria, cheia de graça, o Senhor é convosco. Bendita sois vós entre as mulheres, e bendito é o fruto do vosso ventre, Jesus.

0: agora a todos aqueles que necessitam de uma graça. Rezamos neste momento a oração de São Francisco. Senhor, faça de mim um instrumento de sua paz. Onde existe o ódio,
1: que eu leve o amor.
0: Onde existe a discórdia,
1: que eu leve a união.
0: Onde existe o erro,
1: que eu leve a verdade.
0: Onde existe a dúvida,
1: que eu leve a fé.
0: Onde existe o desespero,
1: que eu leve a esperança.
0: Onde existe trevas,
1: que eu leve a luz.
0: E onde existe tristeza,
1: que eu leve a alegria.
0: Virgem Maria,
1: guarda-nos puro do pecado.
0: Ó Mãe de Deus,
1: abra os nossos corações quando nossos irmãos precisarem de nós.
0: Ó Mãe da Igreja,
1: faça que vivamos unidos e assim sejamos um dos exemplos para que os outros também amem a seu Filho Jesus.
0: Ó Esposa de José,
1: conserve a paz e a união em nossas famílias.
0: Glória ao Pai, ao Filho e ao Espírito Santo.

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0: Bom dia, Carmo do Rio Claro. Bom dia pra você, amigo ouvinte. Esta é a ZYX 507, 87,9, Supernova FM. A música, a informação, a prestação de serviços a toda a nossa comunidade. É, quarto, 24 do mês de junho, ano 2025. Fatos históricos e jornalísticos que marcam os dias de hoje. Hoje, a igreja celebra o dia de São João. São João Batista, dia do caboclo, dia das lanternas. Lembrando que às 6 horas, nosso momento especial, momento de fé, nosso momento de oração. E sempre contando com a sua participação, o seu alô, mande aí o seu recado. E falando em alô, alô, Cidade Passos.
1: Bom dia, bom dia, bom dia. Fala, compadre. Como é que estamos? Todos bem, graças a Deus?
0: Graças a Deus. Já
1: sujo, menino.
0: Tudo bem.
1: Um beijo para todos.
0: Opa.
1: É, por cá também, meu querido. Passos hoje, agora tá chovendo, marcando 16 graus. E vamos puxar a turma do futuro, né?
0: Opa, garotada pra escola.
1: E você tá bem, graças a Deus.
0: Graças.
1: Forte abraço pra todos aí, uma ótima quarta-feira, que afinal, quartou, né?
0: Quartou hoje. Onde
1: vamos, forte abraço.
0: Outro pra você também, compadre. E hoje tem seleção brasileira, hein?
2: Vai vencendo, duplicata, velho!
0: Cidinha! Vai, ô Luiz! Rodinho Acoutal de Minas, Renato Pedreiro, todos que acompanham desde manhãzinho a nossa programação, uma ótima e abençoada quarta-feira.

0: hoje eu tô preparada.
1: São alô, Lurdinha, Lurdinha Couto, Itaú de Minas, sempre acompanhando e participando conosco. Bom dia.
2: Oi, Marcelo, bom dia. Aqui é a Lurdinha Couto da Coab 2, Itaú de Minas, Minas Gerais. Queria ouvir aquela do Cheiro de Mato, Zé Neto Cristiano e o Tri Parada Dupla. Depois queria ouvir Tri Parada Dura e a Marília Mendonça, Aceita que Dói Menos. Quero mandar para você, Marcelo, para toda a sua família, mandar para toda a minha família nos bairros do Carmo, mandar para todos que moram fora que vai ligar aí, né, pedir música, mandar para meu marido José Luiz, meus três filhos, meus quatro netos, todos os aniversariantes do dia, parabéns, tudo de bom. Quero mandar também para todos que

0: O frio do Alasca. Que Deus abençoe todo mundo. Fica com Deus. Let's go. 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
1: Honra demais cantar com o trio Parada Dura, né?
2: Que prazer.

0: 5:36.
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3: Pessoal, aonde eu moro é uma baixada. E à noite essa paiada não deixa ninguém dormir. Um dia desse eu peguei meio tijolo e atirei no meio deles. 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

0: Eu, Renato Pedreiro, que gosta dessa moda, viu? Alô, Renato! Renato Pedreiro, lá no acampamento. Já morou, Renato, na beira do brejo?
1: Quem quer, minha mulher?
2: Você quer?
0: O Torrinho de Marino.
3: Eu não. Ai, como é triste pra quem mora na Baixada. Não pode dormir de noite por causa da sapaiada.
0: Fala a hora, tchão!
4: 5h40.
3: Pra quem mora na Baixada, não pode dormir de noite por causa da sapaiada.
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Camargo, o que eu sinto é amor, é romantismo. A programação no Super 9 FM, a hora certa, faltando 13, 3 minutos para 6. Bom dia, Rogerão no bairro Acampamento, esposa Andréia, os filhos Paulo Henrique, Amanda, Daiane. Alô, Cleusa!

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Estamos chegando no nosso momento especial, momento de fé, o nosso momento de oração desta manhã, quarta-feira, hoje 24 do mês de junho, ano 2026. A igreja celebra hoje o dia de São João Batista.

0: Momento em que fazemos os nossos agradecimentos, os nossos pedidos, elevamos os nossos pensamentos ao Pai. Através de Maria, nossa mãe, pedimos para que ela interceda e abençoe a todos, principalmente os mais necessitados, os doentes, aqueles que se encontram internados no hospital. Santa Maria. Os doentes idosos, no lar dos idosos, acamados em casa, aqueles em tratamento em centros maiores. Também a nossa homenagem a todos os aniversariantes do dia. Dico, Renato, pessoal da Peixaria Borges, no bairro Acampamento. Dico e os familiares do São Benedito, Dona Fátima, Simone da Confeitaria São Miguel. Vicentinho, alô Vicente. Vicente é o presidente da Sociedade Operária Carmelitana, da SOC. Deus abençoe. Neuza, popular Neuza do Jeque, toda a família, o irmão Elinho, Danilo, no bairro do Rosário, Israel também participando todos os dias conosco. Bom dia, Marcelo Souza. Bom dia, Israel. Coloca minha família em oração e todos os amigos ouvintes. Cidinho, Evair, Luiz, Wesley, Cariello, Penha, Matheus. Zé Leopoldo, no bairro do Porto. Gordinha Couto, Itaú de Minas. Bênção para minha família, para minha esposa, meus filhos, Miguel e Benício, meus irmãos. Meu compadre Anderson, na cidade de Passos, Celiana, Giovano, João, Júlia, meu filhado e sobrinho Arthur, Bernardo, Miguel, pessoal lá da Wanda Marinalva. Rogerão no bairro Acampamento e toda a família. Chico, pessoal da reciclagem. Nosso momento especial, momento de fé e oração. Vamos juntos com a participação especial do Padre Sandro Henrique para a gente começar o nosso dia, a nossa quarta-feira feliz.
1: Bom dia, minha amiga, bom dia, meu amigo. Comece dia feliz nesta quarta-feira, 24 de junho. Hoje nós temos a alegria de celebrar a solenidade do nascimento de João Batista. Olha, a maioria, ou praticamente todos os santos reconhecidos pela igreja, nós celebramos a sua Páscoa, quando a pessoa morre e vai para a eternidade. João Batista tem a honra de ser celebrado o seu martírio, mas também o seu nascimento, porque foi preparado desde o ventre materno, como nos lembra o profeta Isaías. E hoje é um dia especial, onde muitas famílias se reúnem para rezar o terço de São João, para passar um momento de confraternização, de oração. Hoje, em Poços de Caldas, tem um terço pelos padres, do qual eu vou participar, e assim rezar, pedindo a Deus que fortaleça a nossa caminhada. Então é um dia muito especial, que você também reze junto de sua família, pedindo sempre a bênção e a proteção de Deus pela intercessão de São João Batista. Vamos fazer nossa oração. Inspirai-nos, ó Deus, para que em vós comece e termine tudo o que fizermos. Amém. O evangelho de hoje está em Lucas, capítulo 1, versículos de 57 a 66 e versículo 80. Completou-se o tempo da gravidez de Isabel e ela deu à luz um filho. Os vizinhos e parentes ouviram dizer como o Senhor tinha sido misericordioso para com Isabel e alegraram-se com ela. No oitavo dia foram circuncidar o menino e queriam dar-lhe o nome de seu pai, Zacarias. A mãe, porém, disse: não, ele vai chamar-se João. Outros disseram: não existe nenhum parente teu com este nome. Então fizeram sinais ao pai, perguntando como ele queria que o menino se chamasse. Zacarias pediu uma tabuinha e escreveu: João é o seu nome. E todos ficaram admirados. No mesmo instante, a boca de Zacarias se abriu, sua língua se soltou e ele começou a louvar a Deus. Todos os vizinhos ficaram com medo e a notícia espalhou-se por toda a região montanhosa da Judéia. E todos os que ouviam a notícia ficavam pensando: o que virá a ser este menino? De fato, a mão do Senhor estava com ele. E o menino crescia e se fortalecia em espírito. Ele vivia nos lugares desertos até o dia em que se apresentou publicamente a Israel. Realmente, e aqui nós podemos entender que o nome escolhido, mesmo não fazendo parte da cultura familiar, da história da família, significa que este nome é um projeto de Deus. Deus que escolheu desde o ventre materno. E João significa Deus é misericórdia. É Deus que vem e quer a nossa contribuição para que através de nós a misericórdia de Deus chegue a tantas pessoas. E na vida de Isabel, de Zacarias, Deus foi misericordioso e fez o impossível acontecer. E a misericórdia de Deus quer realizar o impossível na sua e na minha vida. Confiemos nele. E São João Batista, rogai por nós.
2: Pai nosso que estais nos céus, santificado seja o vosso nome, venha a nós o vosso reino, seja feita a vossa vontade, assim na terra como no céu. O pão nosso de cada dia nos dai hoje, perdoai-nos as nossas ofensas, assim como nós perdoamos a quem nos tem ofendido. E não nos deixeis cair em tentação, mas livrai-nos do mal. Amém. Ave Maria, cheia de graça, o Senhor é convosco. Bendita sois vós entre as mulheres. Bendito é o fruto do vosso ventre, Jesus. Santa Maria, Mãe de Deus, rogai por nós, pecadores, agora e na hora de nossa morte. Amém. Glória ao Pai, ao Filho e ao Espírito Santo.
3: Como era no princípio, agora e sempre. Amém.
1: Vamos pedir a benção da água, Deus eterno e todo-poderoso, que tendo escolhido a água, fonte de vida e pureza, para nos dar a graça batismal, quisestes também aparecer no rio Paraíba a imagem da Virgem Imaculada. Abençoai esta água e fazei que ela nos recorde o nosso batismo, para que, purificados de nossas faltas, vivamos como cristãos, membros da vossa igreja, e cheguemos um dia à vida eterna. Por Cristo Senhor nosso. Amém. Um grande abraço do Padre Sandro Henrique, diretamente da casa do glorioso mar de São Sebastião, na Ventania, em Alpinópolis, Minas Gerais. E que Deus nos abençoe em nome do Pai, do Filho e do Espírito Santo. Amém. Um beijo no seu coração.
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0: Olá, meu amigo, olá, minha amiga ouvinte, graça e paz a você, a sua família e a tua casa. Hoje, dia 24 de junho, festa de São João Batista. João Batista, o maior dos profetas, foi enviado para preparar os caminhos do Senhor. Muitas comunidades, muitas cidades têm a tradição de celebrar festas juninas, lembrando João Batista. Qual a mensagem ele tem e traz para cada um de nós? Ele e a Virgem Maria são os únicos em que a liturgia lembra o nascimento. Os demais santos são comemorados no dia da morte, mas João é comemorado duas vezes, no nascimento e no seu martírio. Foi martirizado, sua cabeça foi cortada por causa da palavra forte que ele tinha. A celebração da natividade de João Batista evoca a manifestação da graça e da bondade de Deus. Zacarias, o pai dele, disse: seu nome será João. Na verdade, a frase já é uma mensagem da gratuidade e da bondade de Deus. O próprio nome Yonan significa Deus se mostrou misericordioso. João, portanto, significa Deus é misericórdia, Deus se mostra misericórdia. Ainda nós podemos lembrar que os pais Zacarias e Isabela eram idosos e a mãe estéril. Portanto, o nascimento de João Batista revela também o poder e a bondade de Deus. É um sinal claro da importante missão que a ele foi confiada. João é o testemunha da luz, sobretudo por ter apontado Cristo no meio da humanidade. Uma palavra que João Batista fala é: preparai o caminho do Senhor, endireitai as suas veredas, e todo homem verá a salvação de Deus. João Batista nos convida a melhorarmos a nossa vida. Preparar é mudar, de certa forma, os direcionamentos, sempre focando naquilo que é melhor, no bem, na verdade, nos valores que não passam. Ainda uma frase que ele diz é: quem tem duas túnicas, dê uma ao que não tem. Por isso João Batista mostra que a fraternidade é um dos valores que fazem com que a comunidade se agregue. A fraternidade é uma força de humanização do mundo. Pessoas divididas, pessoas de costas um para o outro, não são pessoas fraternas. Fraternidade é símbolo de quem se dá as mãos, de quem caminha junto. A mensagem de João Batista se faz contundente. Ele convida a todos nós a nos empenharmos na construção de uma nova sociedade sem violência, sem miséria, uma vida digna para todos. Por isso, como proclama o pai de João, Zacarias, João veio ao mundo para dar ao povo o conhecimento da salvação, para iluminar os que jazem nas trevas e na sombra da morte, para dirigir nossos pés no caminho da paz. Que João Batista, hoje que nós lembramos, seja um inspirador e seja também intercessor, para que nós vivamos bem todos os nossos dias.
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0: Um forte abraço. Deus te abençoe e te guarde. Em nome do Pai, do Filho e do Espírito Santo. Amém.
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3: Pai nosso que estás no céu.
4: Sim, estou aqui.
3: Por favor, não me interrompa. Eu estou rezando.
4: Mas você não me chamou.
3: Chamei? Eu não chamei ninguém. Eu estou rezando. Pai nosso que estás no céu.
4: Aí você me chamou de novo.
3: Fiz do quê?
4: Me chamou. Você disse: Pai nosso que estás no céu. Estou aqui. Como posso ajudá-lo?
3: Mas eu não quis dizer isso. É que eu estou rezando. Eu rezo o Pai Nosso todos os dias. Me sinto bem rezando assim. É como se fosse um dever. E não me sinto bem até terminar.
4: Mas como podes dizer Pai Nosso sem lembrar que todos são seus irmãos? Como podes dizer que estás no céu se não sabe que o céu é paz, que o céu é amor a todos?
3: É, realmente, não tinha pensado nisso.
4: Mas prossiga sua oração.
3: Santificado seja o vosso nome.
4: Espera aí, o que você quer dizer com isso?
3: Quero dizer quer dizer, sei lá o que significa. Como é que eu vou saber? Faz parte da oração, só isso.
4: Santificado significa digno de respeito, santo, sagrado.
3: Agora entendi, mas nunca tinha pensado no sentido dessa palavra, santificado. Venha a nós o vosso reino, seja feita a vossa vontade, assim na terra como no céu.
4: Está falando sério?
3: Claro, por que não?
4: E o que faz para isso acontecer?
3: O que faço? Nada, é que faz parte da oração. Além disso, seria bom que o Senhor tivesse um controle de tudo o que acontecesse no céu e na terra também.
4: Sobre você?
3: Bem, eu vou para a igreja.
4: Não foi isso que perguntei. Que tal o jeito que você trata os seus irmãos? O muito tempo que você dá à televisão, as propagandas que você corre atrás e o pouco tempo que dedica a mim?
3: Por favor, pare de criticar.
4: Desculpe, pensei que você estava pedindo para que fosse feita a minha vontade. Se isso acontecer, tem que ser com aqueles que rezam, mas que aceitam a minha vontade. O frio, o sol, a chuva, a natureza, a comunidade, os amigos, os irmãos.
3: Está certo, tem razão. Acho que nunca aceito sua vontade, pois reclamo de tudo. Se manda chuva, peço sol. Se manda sol, reclamo do calor. Se manda frio, continuo reclamando. Se tô doente, peço saúde. Não cuido dela, deixo de me alimentar, ou como muito.
4: Ótimo reconhecer tudo isso. Vamos trabalhar juntos, eu e você.
3: Olha, Senhor, preciso terminar agora. Essa oração está demorando muito mais do que costuma ser. Vou continuar. O pão nosso de cada dia nos dai hoje.
4: Pare aí. Você está pedindo o pão material? Nem só de pão vive o homem, mas também da minha palavra. Estou interessado na nossa próxima parte da oração. Continue.
3: Perdoai as nossas ofensas, assim como nós perdoamos a quem nos tem ofendido.
4: E o seu irmão desprezado?
3: Tá vendo? Olha, Senhor, ele já criticou várias vezes e não era verdade o que dizia. Agora eu não consigo perdoar. Preciso me vingar.
4: Mas e a sua oração? O que quer dizer a sua oração? Estou gostando de você porque está sendo honesto. Mas não é bom carregar o peso da ira dentro de você, não acha?
3: Acho que ia me sentir melhor se me vingasse.
4: Não vai, não. Vai se sentir muito pior. A vingança não é tão doce como parece. Pense na tristeza que me causaria. Pense na sua tristeza. Agora eu posso mudar tudo para você. Basta você querer.
3: Pode? Mas como?
4: Perdoe seu irmão. Eu perdoarei você e te aliviarei.
3: Mas, Senhor, eu não posso perdoá-lo.
4: Então não me peça perdão.
3: É, Senhor, mais uma vez está certo. Mais do que quero me vingar, quero a paz com o Senhor. Tá bem, eu perdoo a todos. Mas me ajuda, Senhor. Mostre o caminho certo para mim e meus inimigos.
4: Isso que me pede é maravilhoso. Estou muito feliz com você. Como está se sentindo?

0: pede ajuda, mas logo em seguida volta a errar de novo, para mais uma vez vir a fazer negócio comigo.
1: Eu tô com muita vergonha. Me perdoe, senhor.
0: Claro que perdoo. Sempre estou perdoando quem perdoa também. Mas não esqueça, quando me chamar, lembre-se da nossa conversa. Medite em cada palavra que fala. Termine sua oração.
1: Terminar? Assim, amém.
0: O que quer dizer com amém?
1: Não sei, é o final da oração, só isso.
0: Você só deve dizer amém quando aceita tudo o que quero, quando concorda com a minha vontade e quando segue os meus mandamentos. Porque amém quer dizer assim seja. Concordo com tudo o que rezei.
1: Senhor, obrigada por me ensinar essa oração. E agora, obrigado por me fazer entendê-la.
0: Eu amo a cada um dos meus filhos, principalmente aqueles que querem sair do erro. Abençoe-te. Fica com a minha paz. Que assim seja.
1: Obrigada, Senhor. Estou muito feliz em saber que és meu amigo.
2: Olá, queridos irmãos. Deus abençoe muito vocês. Muita paz, muita alegria. E vamos que vamos, muita paz.
3: Alô, queridos amigos da Supernova. Aqui é Padre Antônio. Que o Senhor, nosso Deus, derrame suas bênçãos sobre cada um de vocês.

Maria Santíssima, que em vossa imagem milagrosa de Aparecida espalhais inúmeros benefícios sobre o Brasil. Eu, embora indigno de pertencer ao número dos vossos servos, mas desejando participar dos benefícios da vossa misericórdia, prostrado a vossos pés, consagro-vos o entendimento, para que sempre pense no amor que mereceis. Consagro-vos a língua, para que sempre vos louve e propague a vossa devoção. Consagro-vos o coração, para que depois de Deus vos ame sobre todas as coisas. Recebei-nos, ó Rainha incomparável, no ditoso número dos vossos servos. Acolhei-nos debaixo da vossa proteção. Socorrei-nos em nossas necessidades espirituais e temporais, e sobretudo na hora da nossa morte. Abençoai-nos, ó Mãe Celestial, e com vossa poderosa intercessão, fortalecei-nos em nossa fraqueza, a fim de que, servindo-vos fielmente nesta vida, possamos louvar-vos, amar-vos e render-vos graças no céu. Por toda a eternidade, assim seja.

pela intercessão de Nossa Senhora Aparecida, Rainha e Padroeira do Brasil, a bênção de Deus Onipotente, Pai, Filho e Espírito Santo, desça sobre vós e

0: foi o padre Marcelo Rossi. É um prazer muito grande para nós estarmos fazendo essa oração junto com o senhor. Um abraço do Bruno
1: e o louvor do Marrone para o senhor e para todos os fiéis que estão cantando aqui com a gente.
2: Deus abençoe.

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10: 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Voltando agora 14 para 7. Daqui a pouco vamos trazer as principais notícias em destaque no Supernova.
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0: acabando. Agora faltando 4 minutos para 7. Daqui a pouquinho nós vamos trazer as principais notícias em destaque. O Supernova falando também sobre a previsão do tempo.
1: Pra pensar.
0: 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Alô, Carlinho, pessoal lá da Suporte Locações. Carlinho, manda um abração aqui. Bom dia, Marcelo. Bom dia, Carlinho. Alô pro pessoal, pros nossos amigos aí da Construção Civil. E fala que nós já estamos aqui em pleno funcionamento. Opa!
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0: Bacana, viu, Carlinho? Obrigado pela participação. Então, alô pro pessoal da Construção Civil. 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
1: ZYX 507, 87,9 Super 9 FM. Edição desta manhã do dia 24 do mês de junho, ano 2026, dia de São João, dia de São João Batista, hoje também dia das lanternas e dia do caboclo.
4: Vamos agora saber como fica o tempo e a temperatura.
0: Previsão do tempo.
1: Mínima de 16, máxima de 19, sensação térmica de 16 graus, máxima de 18. As chances, né, gente? Com certeza, então, a chuva vai continuar para hoje. 9,8 milímetros de chuva. As chances, 85%, e a umidade relativa do ar em torno de 98%. Chegou a hora de trazer os indicadores do agro. Mercado da soja, do milho, do boi, algodão, café, trigo e do arroz.
5: Indicadores Agropecuários, com Diego Brião. Soja.
6: Os contratos futuros de soja com vencimento em julho registraram elevação nos Estados Unidos na terça-feira. Na Bolsa de Chicago, a cotação era de 11 dólares e 17 cents por bushel ao final do dia. Valor no mercado físico no Brasil por saca de 60 quilos. Estado do Mato Grosso, cidade de Rondonópolis, R$ 117,50. Paraná, Marechal Cândido Rondon, R$ 112. Bahia, Luiz Eduardo Magalhães, R$ 114,50. E Rio Grande do Sul, não me toque, R$ 116 por saca de 60 quilos.
5: Milho.
6: Valores no mercado físico, por saca de 60 quilos, Paraná, Marechal Cândido Rondon, R$ 50,00, valor em estabilidade na comparação com a cotação anterior, Mato Grosso Sorriso, R$ 41,40 em queda e Goiás Rio Verde, R$ 50,00 em estabilidade.
5: Boi gordo.
6: Em São Paulo, na B3, os contratos com vencimento em junho eram negociados ao final da terça a R$ 341,60 por arroba. Houve queda de 0,36% no dia. Boi à vista. Mato Grosso, Cuiabá, R$ 327,32 por arroba.
5: Café.
6: Os contratos futuros de café arábica, com entrega prevista para julho, terminaram a terça-feira, em Nova York, nos Estados Unidos, em elevação. A cotação era, ao final do dia, de R$ 1.976,87 reais por saca de 60 quilos. No Brasil, na B3, os contratos futuros de café arábica, com entrega prevista para setembro, apresentaram elevação, com cotação de US$ 327,50 dólares por saca de 60 quilos. Valor no mercado físico do café arábica tipo 6 por saca de 60 quilos. Minas Gerais, Varginha, R$ 1.620,00, Bahia, região oeste, R$ 1.490,00 e São Paulo, Franca, R$ 1.600,00.
5: Algodão.
6: Valor do algodão em pluma por arroba, Mato Grosso Sorriso, R$ 127,66, valor em elevação na comparação com a cotação anterior, e Bahia, região oeste, R$ 132,33, em estabilidade.
5: Trigo.
6: Valor no mercado físico do trigo por saca de 60 quilos, Paraná, Marechal Cândido Rondon, R$ 70,00, em estabilidade, e Rio Grande do Sul, Júlio de Castilhos, R$ 69,50, também em estabilidade.
5: Arroz.
6: Valores no mercado físico, Bahia, região oeste, R$ 74,00 por saca de 60 quilos, em estabilidade, e Rio Grande do Sul, média estadual, R$ 59,00 por saca de 50 quilos, também em estabilidade.
5: Indicadores Agropecuários com Diego Brião, produção Agência Rádio Web.
7: Esse é o Giro de Notícias. Eu sou Cassie Balog e você acompanha os destaques do momento.
3: A Justiça Federal da Flórida aceitou o pedido para que o Brasil participe da ação movida pelo grupo Trump Media e pela plataforma Rumble contra o ministro Alexandre de Moraes. A decisão também rejeitou a possibilidade de julgamento sem defesa do magistrado. Com isso, a AGU poderá apresentar esclarecimentos à justiça americana e tentar encerrar a ação. O Senado dos Estados Unidos aprovou uma resolução que determina a retirada das forças militares do conflito com o Irã, impondo uma derrota política ao presidente Donald Trump. A medida foi aprovada por 50 votos a 48, com apoio de 4 senadores republicanos e da maioria democrata. A ANS, Agência Nacional de Saúde Suplementar, abriu consulta pública para discutir a ampliação da cobertura da mamografia digital pelos planos de saúde. A proposta prevê que o exame seja oferecido a todas as pessoas com indicação médica, sem restrição de faixa etária. Atualmente, a cobertura é limitada a mulheres de 40 a 69 anos. O Pix por aproximação passou a contar com uma nova integração. Agora, usuários podem autorizar o compartilhamento de informações como saldo disponível e limite da conta antes de concluir pagamentos por carteiras digitais. A funcionalidade é opcional e depende da autorização do cliente. Boletim médico divulgado nesta terça informou que o líder indígena Raoni Metuktiri apresentou melhora no quadro de saúde e iniciou a transição para a alimentação por via oral. Internado desde o dia 14 após um quadro grave, Raoni passou por uma cirurgia de desobstrução intestinal no Hospital São Paulo, na capital paulista. O procedimento foi considerado bem-sucedido e ele segue internado na UTI. Pesquisa Datafolha aponta que 59% dos brasileiros concordam total ou parcialmente com a decisão dos Estados Unidos de classificar o PCC e o Comando Vermelho como organizações terroristas. Por outro lado, 74% rejeitam a possibilidade de que os Estados Unidos atuem contra integrantes dessas facções em território brasileiro sem autorização do governo nacional. O presidente Lula assinou um decreto que transforma o projeto Celular Seguro em política pública permanente. A medida cria o Banco Nacional de Celulares com Restrição, plataforma que reunirá informações sobre aparelhos roubados, furtados ou extraviados em todo o país. O Giro de Notícias é uma produção da Agência Rádio Web. Texto e apresentação, Cassie Balog. Edição, Thiago Pedruzzi.
7: Um paciente que teve a perna amputada em decorrência de falhas no atendimento na rede pública de saúde será indenizado em R$ 75 mil e pensão vitalícia pelo município de Belo Horizonte. A decisão é do Tribunal de Justiça de Minas Gerais. Segundo a ação, em novembro de 2020, enquanto estava trabalhando em uma obra, o pedreiro feriu o pé esquerdo após pisar em uma brita. Portador de diabetes, ele argumentou que recebeu tratamentos superficiais no centro de saúde, apesar da evolução negativa do quadro clínico. Após 84 dias do atendimento inicial, o centro de saúde recomendou que ele procurasse atendimento de emergência. Como a situação estava grave, o pedreiro precisou ser internado na Santa Casa de Misericórdia da capital e passou por uma cirurgia para amputação da perna esquerda, diante do quadro de infecção no pé. Ao ajuizar a ação, o pedreiro pediu indenização de R$ 500 mil por danos morais, R$ 300 mil por danos estéticos e pensão vitalícia. Em recurso, o município alegou que a responsabilidade pelo agravamento do quadro seria exclusiva da vítima, que teria sido negligente com o próprio tratamento e com o controle da diabetes. Em primeira instância, o município de BH foi condenado ao pagamento das indenizações e pensão vitalícia equivalente a um salário mínimo e meio. As duas partes, então, recorreram. O relator do recurso, desembargador Alberto Diniz Júnior, rejeitou o pedido de nulidade apresentado pelo município de Belo Horizonte e manteve a sentença. Do Tribunal de Justiça de Minas Gerais, Sandra Pedrosa.
8: O fenômeno climático El Niño preocupa especialistas em todo o mundo e no Brasil não é diferente. A previsão de seca em partes das regiões norte e nordeste, chuvas acima da média no sul e temperaturas mais elevadas no centro-oeste e no sudeste. De acordo com a Administração Nacional Oceânica e Atmosférica dos Estados Unidos, a chance de ser um evento muito forte passa de 60%. Além dos impactos ambientais, os efeitos podem chegar à economia brasileira. Setores como agricultura, pecuária e geração de energia estão entre os mais sensíveis às mudanças do clima. E quando a produção é afetada, os reflexos podem atingir o crescimento econômico, a geração de renda e até o custo de vida da população, como detalha o economista Roberto Trosta.
9: Dependendo do impacto do El Niño na produção, pode afetar as exportações brasileiras, com isso entram menos dólares. Então você pode ter problemas, sim. Tem anos em que o clima é cruel com a Argentina, só para dar um exemplo próximo, e aí a venda de soja brasileira aumenta, e o contrário, não é algo generalizado. Em 1878 foi uma grande crise mundial provocada pelo El Niño. Geralmente os efeitos do El Niño são localizados.
8: O economista César Bergo explica que o El Niño pode impactar também a inflação do país.
10: O setor de produção agrícola talvez seja o mais afetado pelo clima e vai gerar uma volatilidade muito grande na produção agrícola. Então já se prevê alguns efeitos, mas também acaba tendo impacto na pressão inflacionária, né, em função do aumento do preço dos alimentos e os custos de produção em função de impactos no fornecimento de energia elétrica, porque, obviamente, depende muito da questão hídrica, né, para a produção de energia. Você pode ter um encarecimento também. Sem falar na questão de logística também, né? Tem impacto também na questão do transporte.
8: O temor dos economistas é de que o evento climático também afete a produção de café no país. Agência Rádio Web, produção e reportagem, Norberto Notari.
11: A revitalização da indústria é o caminho para que o Brasil retome competitividade e crie empregos de qualidade que proporcionem renda mais elevada aos trabalhadores. A avaliação foi feita pelo presidente da Confederação Nacional da Indústria, Ricardo Alban, durante o evento A Indústria na Agenda dos Presidenciáveis, realizado em Brasília. O encontro reuniu lideranças do setor e pré-candidatos à presidência da República para discutir propostas voltadas...
12: Afogo o ganso, moçada!
11: Ao crescimento econômico e ao aumento da competitividade do Brasil. O presidente da CNI elencou 3 pontos considerados fundamentais.
13: Precisamos colocar a indústria, em especial a indústria de transformação, no centro da nossa estratégia de desenvolvimento. O fortalecimento do setor industrial, a recuperação da economia e a inserção do Brasil no grupo de países de renda alta...

0: décadas. A participação da indústria de transformação no produto interno bruto caiu de 35,9% em 1985 para 13,7% em 2025. Durante o evento, a CNI entregou aos pré-candidatos o documento Construindo o Brasil 2050, que reúne propostas consideradas prioritárias para o desenvolvimento do país. Foram mencionadas reformas fundamentais, como a modernização do setor elétrico, a melhoria da infraestrutura de transportes, a conclusão de obras paradas, a modernização das relações de trabalho, além do controle de gastos públicos e a redução dos juros. O evento, promovido pela Confederação Nacional da Indústria, reuniu cerca de 1.200 pessoas e contou com a participação dos pré-candidatos à presidência da República, Romeu Zema, Ronaldo Caiado e Flávio Bolsonaro. Já o presidente Lula e Renan Santos foram convidados, mas não participaram. Agência Rádio Web, do Centro de Convenções Ulisses Guimarães, em Brasília, Valquíria Rios.
1: O presidente da Câmara dos Deputados, Hugo Mota, informou que o governo Lula deve enviar proposta de atualização do faturamento para enquadramento de empresas como microempreendedor individual, MEI. O tema vem sendo discutido no Congresso Nacional desde 2021 e já foi aprovado no Senado. A proposta em debate na comissão especial na Câmara é aumentar de 81 mil para entre 130 e 144 mil reais. O governo teme perda da arrecadação e também impactos previdenciários, já que a mudança pode estimular empresas a aderirem ao MEI para diminuir obrigações tributárias. O texto do governo deve buscar um equilíbrio na proposta. Em audiência pública nesta terça-feira com empresários de Minas Gerais em Belo Horizonte, o deputado relator Jorge Gutten, do Republicanos de Santa Catarina, destacou a urgência da mudança.
2: Simples. Se nós pegarmos os MEIs e nós atualizarmos com a inflação desde 2018, de 81 mil vai para 134 mil. Nós só estamos falando da correção do IPCA desde 2018. Da microempresa, que é a segunda faixa, pegando, tem seis faixas, a segunda faixa, que é 360 mil, iria para 800 mil reais. Nós estamos corrigindo desde 2012, porque a atualização que aconteceu em 2016, ela não corrigiu corretamente. E a atualização que aconteceu lá na CFT e na CCJ em 2022, na Câmara, também não foi uma correção correta.
1: A proposta também prevê reajuste dos limites anualmente pelo IPCA. Outra mudança prevista está relacionada ao número de empregados que o MEI pode contratar, de 1 para 2. O deputado relator antecipou medidas para os empreendedores com o fim da escala 6 por 1.
2: As pequenas empresas e as microempresas que tiverem que contratar mais funcionários devido à mudança da escala e da jornada, que elas tenham isenção da contribuição previdenciária nos 2 primeiros anos.
1: Além do reajuste do MEI, o deputado Jorge Gutten também quer incluir no relatório a elevação dos tetos para microempresas e empresas de pequeno porte. Agência Rádio Web de Brasília, Alan Barbosa.
3: Tudo pronto para o último jogo da seleção brasileira na fase de grupos da Copa do Mundo. O Brasil fez o último treinamento antes de enfrentar a Escócia em Nova Jersey, nos Estados Unidos. O goleiro Alisson, que foi poupado do treinamento de segunda-feira por controle de carga, treinou normalmente e não é problema. O atacante Neymar também participou da atividade junto com o grupo, mas não será titular neste jogo. Ele vai ser relacionado e deve entrar no decorrer da partida, fazendo apenas alguns minutos contra a Escócia para iniciar um retorno à equipe principal. O técnico Carlo Ancelotti fez os últimos testes para definir a escalação, lembrando que vale o primeiro lugar do grupo C. Rayan e Luiz Henrique foram testados na vaga de Rafinha, mas o técnico italiano não deu indícios se vai poupar alguns jogadores, principalmente os pendurados, que são Douglas Santos e Casemiro. O treinador também chegou a observar Léo Pereira no lugar de Gabriel Magalhães e Endrick no ataque, ao lado de Matheus Cunha.

0: 7h24, chegamos ao final de mais uma edição do nosso informativo e lembrando que durante a programação teremos mais informações.
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0: Hora certa, 7 horas e 26 minutos, Autopeças Uai. 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Também a Fernanda, Gabriel, o Felipe, a Kiki. 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
1: Então vamos beber uma.
0: Dá só um pé de frango aí.
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11: Alô, Cássio Freire, pessoal da construção civil. Christian Douglas,
12: me ver com
11: só lá no Jardim América. Daqui a pouquinho tem Juliana Garcia.

Vamos amar de novo. Agora faltando 7 para as 8. Abençoada quarta-feira. E lembrando, hoje, Seleção Brasileira.

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4: Não! Tá gelada? Eu não arrei!

Esse vagabundo. Faltando três minutos para as oito. Passa, o tempo voa, né? Na sequência você vai ficar em ótima companhia com a Juliana Garcia, que vai te fazendo companhia até...

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2: Muito bem, aquele abraço para você que está sintonizado, eu tô chegando para comandar mais uma programação, quartou já. É, meio semana novamente, hoje dia 24 de junho, e hoje que é comemorado o dia de São João Batista. Embora concebido no pecado original, foi dele purificado antes de nascer quando sua mãe, Santa Isabel, foi visitada pela Santíssima Virgem. Por isso, São João Batista é o único santo cujo nascimento se comemora na liturgia, além da própria Virgem Maria, que já foi concebida isenta de todo pecado. Hoje também é comemorado o dia do caboclo, opa, e também dia das lanternas. Vamos de estação, inverno, lua crescente, signo câncer. Bom dia pra você que tá sintonizado. E que chuvinha boa, hein? Eita, veio mesmo pra dar mais uma esfriadinha. Tem esquentado agora, já deu uma esfriadinha. E vamos que vamos, que é só alegria por aqui. Conto com a sua participação através do 999-04-2875. Juliana Garcia com vocês até o meio-dia. Primeiramente, é claro, o pensamento de Deus para que nos livre todo mal, nos abençoe hoje sempre, paz, alegria, saúde, tudo de bom. Alucinação para começar, Amado Batista e ele, nosso embaixador querido, Gustavo Lima.

0: Grande Gustavo Lima, meu amigo, tudo bem?
1: Obrigado, Amado.
0: Que honra ter você aqui.
1: Que alegria estar com você, querido.
0: 50 anos de carreira.
1: 50 anos de carreira.
0: Você aqui. Viu, obrigado, viu?
1: Não é pra qualquer um, não. Eu espero que um dia eu possa fazer pelo menos a metade disso, irmão. Parabéns.
0: Espero que esteja lá com você.
1: Deus abençoe. Muita uma então, salva de palmas. Amado Batista, o nome dele. Amado, Deus te abençoe.
0: Paz, meu amigo Gustavo Lima. Obrigado.
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9: Muito bem, então o horóscopo do dia chegando.
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11: Oi, hoje é dia 24 de junho de 2026, quarta-feira. Eu sou a Suzy Lu, estou chegando com as previsões astrais para essa quarta. Vida longa para quem dá mais um giro em torno do sol. Quem faz aniversário no dia 24 de junho é do signo de Câncer, com a personalidade do signo de Capricórnio. São pessoas geniosas, temperamentais, um pouco polêmicas, mas ó, capazes de grande bondade. Tudo de bom pra você que faz aniversário hoje, 24 de junho. Áries, Touro e Gêmeos, previsões astrais pra hoje. Áries, nascidos de 21 de março a 20 de abril. Áries, use a sua experiência pra ganhar pontos com os chefes. Você vai ter apoio de parentes pra realizar os seus planos. Tire um tempo pra você. A cor para hoje é o branco, números da sorte 19, 28 e 55. Touro, nascidos de 21 de abril a 20 de maio, Touro, ótimo astral para se mudar ou fazer uma reforma. O Sol envia energias para sua carreira. Alguém influente pode te balançar. O clima é quente. A cor para você é o lilás. Números da sorte 38, 56 e 11. Gêmeos, nascidos de 21 de maio a 20 de junho. Gêmeos, o dia deve ser descontraído e animado. Boa fase para cursos e concursos. O seu charme promete alegrias. Cubra o seu amor com carinho. A cor para você, azul. Números da sorte 48, 84 e 66. Eu já volto com mais um bloco de previsões e falo com Câncer, Leão e Virgem.

Muito bem, em algum lugar do passado, quem gosta muito dessa música é a Penha, lá do Bela Vista. Alô, Penha! Forte abraço pra você! E agora são 8 horas 22 minutinhos, simbora com a programação que é feita pra você. Tamo juntos, juntinhos, então aí, né? Supernova, a sua, a nossa rádio. E hoje tem jogo da nossa seleção. Gente, cadê os palpites aqui? Vamos ver se vocês vão acertar, hein? Hoje tem Brasil-Escócia, né? A partir das 19 horas. Quais são os palpites pra hoje aí, gente? 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

É, e já tá chegando os palpites. Alô, Lurdinha, lá de Itaú, já deu seu palpite pra hoje. 3 para o Brasil, 2 para a Escócia. Ei, vai Brasil, hein, Lurdinha? E já vou atender a Lurdinha, então, aqui.

0: Todo mundo ali no bairro do Rosado, né? Mandar para a Sueli também, aí perto da rádio, família dela. Todos e família, Rogerão, todos os irmãos dele, toda a família dele. Mandar para todos aí que pedem música cedo aí no Marcelo Souza. Mandar para ele, para as sugas, para os filhos deles, né? O Benício, o Miguel e todos os irmãos dele que moram aí no Carmo. Estou mandando para a sobrinha dele também, né? Para todos aí, demais. E para todos os meus parentes aí do Carmo do Rio Claro, todos estão fazendo aniversário hoje, parabéns, tudo de bom. Mandar para meu marido José Luiz, Quintal de Minas, para meus três filhos, meus quatro netos, e para todo o comércio do Carmo que está te ouvindo, todas as profissões do mundo que está te ouvindo, Ju. Um abração, let's go, hasta la vista, baby, oh my God, oh my God. E o Brasil hoje? Eu acho que hoje é 3-2 para o Brasil, viu? Um abração, fica com Deus, let's go, hasta la vista, baby. Oh my God, oh my God.
1: É, Lujinha, tem sim. Começou já uma chuvinha pela noite, hoje aí já deu um chuvisqueirinho, já deu uma parada. Agora, acho que já já tem mais galeio pra chuva aqui também, viu, Lujinha?
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1: bora de música pra começar, então, Laona Prado com Simone Mendes aqui pra você,
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1: Lurdinha.
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1: Saudade burra, bora curtir.
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0: isso, Brasil.
1: Obrigada, meus amores.
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12: Por aqui, seguindo a nobreza do amor, hoje dia 24 de junho, não teremos exibição do capítulo, mas olha, o que eu posso te dizer é que Manuel vai questionar Fortunato sobre a forma de como ele trata Maria Helena, Niara vai agradecer Onildo por não ter revelado a verdadeira identidade de Alica, Gendal vai pressionar Kenny a participar do evento e tem muita coisa pra acontecer por aqui, mas lembrando que daqui a pouquinho eu volto na novela Coração Acelerado, que cenas incríveis eu vou te contar já já.
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14: Muito bem, estamos de volta e tem Modão, Tião Carreiro e Pardinho chegando aqui. Deixa eu mandar um super abraço pro Cassinho Freire aí no Centro da Construção, que gosta muito dessa música Mão do Tempo. E vai pro pessoal que tá na construção civil, pedreiros, serventes, carpinteiros, gesseiros, meu pessoal nas marcenarias, marmorarias.

Muito bem, estamos de volta com a programação faltando 20 para as 9, Supernova, Super Manhã. 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Dia 23, show com Carreira e Capataz. 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No sabadão. 26, Mococa e Paraíso, DJ Scooby. É, bora, bora já comprar os seus ingressos e curtir a festa de peão de Alterosa. E olha só, aquele abraço pra você que tá aí sintonizado, tá curtindo a gente.

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Chegando para vocês aqui, Bruno e Barreto com Country Beat, gerente da Sicredi.

0: Jé. Alô, gerente da Sicredi.
1: Alô, gerente da Sicredi. E passa como de ré, passa como de ré. Mais alto, vai, vai. Alô, gerente da Sicredi. Ele não manda Sicredi. Passa como de ré. Faça como de ré, faça como de ré. É o patrimônio Bruno e Barreto que você fez agora aí! Muito bem, obrigado!
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E alô, Aninha, alô, Aninha, alô, Paulinha, sempre curtindo. A Aninha é super fã dessa música, hein? Irmão da Lua, amigo das estrelas, Zezé de Camargo e Luciano. E voltando 10 para as 9, excelente manhã. 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Alô, Wilson, bom dia!

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0: Aqui somente as melhores músicas, já são 9:01. Deixa eu trazer aqui pra você notícias nessa manhã. Bora conferir.
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2: Olá, já estamos de volta com mais informações aqui direto da redação. Uma aposta de Manaus acertou as 6 dezenas do concurso 3.022 da Mega Sena, realizado ontem, e vai receber o prêmio de R$ 2.813.548,14. Os números sorteados foram 02, 03, 08, 11, 17 e 22. 102 apostas acertaram 5 dezenas e vão receber R$ 8.964,74 cada. 4.426 acertaram 4 dezenas e receberão, por isso, R$ 340,54. Para o próximo concurso, as apostas podem ser feitas até às 8 horas da noite, horário de Brasília, de amanhã. O prêmio principal está estimado em R$ 3,5 milhões. Aposta simples com 6 dezenas custa R$ 6. Kleber Ramos, direto da redação.
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0: Muito bem, já estamos de volta. A qualquer momento tem muito mais pra você aqui, hein? 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Geocar, alô Giovanni, alô para toda a equipe, bom dia! Deixa eu atender o José Donizete Marques. Alô, José Donizete Marques, bom dia.
5: Sim, bom dia. E quem fala é seu amigo, ouvinte todos os dias, José Donizete Marques. Por favor, hoje eu te peço uma música com a Carmen Silva, Saudade Me Mata. E se caso tiver vaga outra com o Goiânia Paranaense, fecha a porta. Esta eu ofereço com muito prazer, amigos, familiares, primos e primas. Meu amigo Gonçalves e seus familiares lá do bairro Santo Antônio. Padre Grosso e seus familiares lá do bairro Acampamento. Aqui. Meu primo Antônio Miguel Marques, lá da rua Pedro Faria, Jardim América. A vocês todos aí da rádio, todos ouvintes seus programas, e um alguém especial, essa alguém sabe quem. Muito obrigado, bom fim de semana, tchau, um abraço e fique com Deus.
0: Tá certo, José Donizete Marques, bom dia pra você, bora de música agora, 9:04, bom dia.
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15: Bom demais, já estamos de volta. É só alegria, muita música boa para você aqui. Supernova Sua, nossa rádio. 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

Vamos que vamos por aqui. A música não para, é uma melhor do que a outra. Deixa eu entender, a Suzana tá ligadinha lá no Jardim América, pra Aline, pro Fernando, pro Gabriel, pra todos os ouvintes. Ela hoje pediu Panda. Eu te seguro.

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1: Muito bem, já estamos de volta. Eita, hoje a nação brasileira, todo mundo aí, já na expectativa. Hoje com o menino Ney também, que vai estar jogando. Hoje esse é nosso, né, gente? Bora torcer, hein?
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1: Aqui é o Brasil! Vamos que vamos!

É hoje, gente. Logo mais às 19 horas. E a Supernova em clima de Copa do Mundo, em clima aí de seleção brasileira.

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9: Muito bem, estamos de volta, 9 horas e 34 minutos, e agora está chegando o horóscopo do dia.

Oi, gente, eu tô de volta, hein? É muito bom estar aqui contando pra você o que os astros revelam. Câncer, Leão e Virgem, Câncer, nascidos de 21 de junho a 21 de julho. Câncer, experimente coisas novas e cuide da sua aparência. Já na paquera, você vai encantar quem deseja. Dois, faça passeios românticos e capriche na sedução. Cor para você, lilás, números da sorte 04, 40 e 58. Leão, nascidos de 22 de julho a 22 de agosto. Leão, você vai ter energia para investir em metas. Pode ter gastos inesperados, faça uma reserva. No amor, você vai preferir pessoas bem-sucedidas. A 2, negocie com calma. Cor para hoje, preto, números da sorte 86, 23 e 66. Virgem, nascidos de 23 de agosto a 22 de setembro. Virgem, você vai ter disposição para suas metas mais ambiciosas. Existe chance de atrair alguém do seu convívio. Você vai ter prazer em ajudar o seu bem. A intimidade ferve. Cor para você, lilás, números da sorte 78, 06 e 24. Eu já volto e falo com Libra, Escorpião e Sagitário em mais um bloco de previsões.

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12: Coração acelerado, gente. Chegando por aqui, quarta-feira, 24 de junho. Também não teremos exibição do capítulo. Claro que a gente sabe que é por questão da Copa do Mundo, mas olha, gente, sabe o que esse povo vai aprontar nessa semana? Valmir vai pedir perdão a Agrado, vai afirmar que a moça é o grande amor da vida de João Raul. Gael e Nayane vão se aproximar. Osmar vai conseguir sabotar o trabalho de Onete. Olha, tem muita coisa legal pra acontecer por aqui. Fiquem atentos que já já eu volto na novela Quem Ama Cuida.

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Alô, Marquinho, alô, Eduardo, alô, Giovana.

0: Bom dia, estamos de volta nessa manhã hoje de São João. Viva o São João, que nos abençoe e nos livre de todo mal, esteja sempre aí com muitas bênçãos, né? E vamos que vamos, são 10 horas em ponto, vamos com participação. Deixa eu atender o Matias, diretamente da Ventania.
1: Bom dia, Ju. Ju, manda essa música aí pra essa galera especial aí do Carmo do Rio Claro, o pessoal de Alpinópolis aqui da Prime Engenharia, pro Jonathan, pro Juninho, pro Fabinho, que mais uma vez não veio trabalhar hoje. Manda em especial pra Lília, Ju, vai pra vocês aí da rádio, pra todo mundo que estiver curtindo. Valeu, Ju, muito obrigado.
0: Obrigada a você, Matias. Vamos de música, é composição dele, né? E que se chama, em primeira mão aqui pra vocês, ó, o dia mais lindo do mundo. Então bora curtir aqui, composição mais uma do Matias Reis.

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0: Bola na Rede, é hora de falar de futebol. A seleção de Portugal, comandada por Cristiano Ronaldo, venceu o Uzbequistão com goleada de 5 a 0 ontem. Cristiano Ronaldo fez 2 gols e se tornou o primeiro jogador a marcar 6 edições de Copa do Mundo. Com resultado, Portugal disputa a liderança do Grupo K com a Colômbia. Os países se enfrentam sábado, dia 27, em Miami, na última rodada. No mesmo dia, o Uzbequistão, lanterna do grupo, encara a República Democrática do Congo em Atlanta. Quem esperava gols na disputa entre Inglaterra e Gana ontem se decepcionou. A partida que opôs os líderes do Grupo L da Copa do Mundo terminou empatada sem gols. Melhor para os ganenses, que seguraram 90 minutos de pura pressão e festejaram muito ponto somado ao final do jogo. As duas seleções acumulam 4 pontos até aqui. Daqui a pouco a gente volta com mais destaques do esporte.
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0: Muito bem, tá aí o som de Ana Castela, Country Beat, ninguém pode saber. 87,9. 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Alô, Rosângela, Nego, Márcio, Luiz Ricardo, Luiz Carlos, bom dia. Chegando música para vocês. E deixa eu atender o nosso querido amigo, ele que é neto da Botina Velha. Alô, Douglas. Bom dia, Douglas.
1: Oi, Juju. Ele aqui é a Botina Velha, tá? Botina Velha mesmo. Tá bom, Juju? Juju, hoje quem vai no aniversário é Maria Antônia, tá? Minha prima minha, tá? E a música de Elias? A música. E Reine, filha, tá? Filha. Tá bom, Juju? Obrigada.
0: Então tá certo, Douglas. Parabéns pra ela. Vamos fazer aqui a nossa homenagem, tem? Parabéns! Tudo de bom, de maravilhoso, chegando, filha, Rick Renner.

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12: Muito bem, já estamos de volta à Rádio Supernova. Bom dia, ótima quarta-feira.

0: Eita, tá aí o Hugo, Hugo e Guilherme me chama pra beber. Alguém me chama pra beber hoje. Hoje aí o pessoal tá super animado. Tá mandando os palpites aí pro jogo logo mais às 19 horas e vamos que vamos. 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E deixa eu mandar um super abraço. 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
0: 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Alô, Lívia, alô para todo o pessoal aí, ligadinho com a gente. Bora de música. E, deixa eu atender a indicação da minha querida amiga Sandrinha também, que está sintonizada hoje. Oi, Sandrinha.
2: Diju, tudo bem? Ó, toca a raça do negro para mim, tô na escuta, viu? Não é só Aninha, não. Ai, ai, ai.
0: Ê, Sandra, não é só Aninha, não, né? Alô, Aninha, tá sempre curtindo a gente. Bora de raça negra e vai também pro pessoal da Rossi Moda Fitness também, viu, Sandrinha? A Sandrinha que é super fã do raça negra, né, Sandrinha?
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18: Muito bem, deixa eu trazer mais horóscopo do dia.
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10: Previsões astrais de volta para essa quarta-feira. Libra, Escorpião e Sagitário. Falo com você, Libra. Nascidos de 23 de setembro a 22 de outubro. Libra, você vai querer estabilidade no emprego e mostrar o seu valor. A chance de mudar algo em sua carreira. Você pode iniciar um namoro ou fortalecer alguma parceria. Cor para você verde. Números da sorte 70, 25 e 43. Escorpião, nascidos de 23 de outubro a 21 de novembro. Trabalhar em grupo, Escorpião, vai ser bom para aumentar a sua produtividade. Você vai precisar saber negociar, porque nem tudo vai ser do seu jeito. Você vai estar exalando sensualidade. Cor para você bege. Números da sorte 08, 80 e 98. Sagitário, nascidos de 22 de novembro a 21 de dezembro. Sagitário, se você tem que estudar ou fazer uma atividade nova, busque um lugar reservado. Trabalhar em equipe exige que você repense alguns projetos. Desejos hoje à flor da pele. Cor para hoje pink. Números da sorte 99, 72 e 09. Eu já volto com o último bloco e falo com Capricórnio, Aquário e Peixes.

Essa música é maravilhosa, ela tem o dom de me fazer chorar. Saudoso João Paulo, né? Juntar mais com o Daniel aí. Juntamente com o Daniel. 10h43, bom dia, bom dia, bom dia.

0: Muito bem, então tá, estamos de volta, faltando 15 para as 11, gente, como vocês estão? Deu uma esfriadinha depois dessa chuvinha. Deus é bom todo tempo, é maravilhoso, que ele abençoe todos nós, não livre todo mal, abençoe nossa família, nosso trabalho, nosso dia a dia, nossa vida, hein, para que tudo dê certo. E vamos que vamos por aqui, gente. Supernova, a sua nossa rádio. 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Vamos atender o pessoal. Alô, Everton, tá ligadinho. Everton, depois, será que já deu palpite aqui no áudio? Vamos ver. Se não teve palpite, manda seu palpite, que da outra vez você acertou, hein, Everton?
1: Bom dia, Juliana Garcia, tudo bem? Gostaria de ouvir a música Um Sonhador, com Leandro Leonardo. Ofereço para minha mãe Tianinha, vocês todos aí da rádio, todos ouvindo seu programa. Uma ótima quarta-feira. E 3-1 pro Brasil hoje,
0: hein? Ah, ele abraço, falou. Amigo, bom trabalho. Ah, certo, então tá certo, já jogou palpite, 3-1 hoje, bora então, hein?

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6: Muito bem, estamos de volta, faltando agora 7 minutinhos apenas para as 11.
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0: por aqui a música não para. Tá aí dois fugitivos, Simone e Simaria.
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0: Deixa eu atender o Otávio. Tá ligado de Norra Nova. Pra Daniela, pra Graziella. Vai pro Luciano, pro Maurício. Diz que a turma hoje tá super animada aí pro jogão do Brasil, né? Gente, eles falaram que adoraram aquela musiquinha que eu coloquei. Depois, já, deixa eu ver se tá fácil aqui. Aquela, pra gente entrar no clima mais ainda, né? Ó, peraí que eu vou ajeitar aqui, viu, Otávio? Ei, eles estão arriscando também 3-1. Hoje o pessoal tá nesse 3-1, hein?
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0: Aí, galera, ó. Aqui é o Brasil.

0: E eles pediram a música aí, ó, peão tatuado, né? Peão todo tatuado. É Dininho e a Mariana Fagundes. É hoje, gente. É Brasil. É o pescoço.
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0: Mariana Fagundes!
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0: Nota de falecimento. Comunicamos com muito pesar o falecimento da senhora Rosa Maria do Rosário Nogueira, moradora da rua Manuel Calori Pereira, bairro Cavaco, cidade de Alterosa. Seu sepultamento será hoje às 5 da tarde em Cavacos. Por esse ato de fé e solidariedade cristã, a família lutada antecipa agradecimentos. É com muito pesar que comunicamos o falecimento da senhora Rosa Maria do Rosário Nogueira, moradora da rua Manuel Calori Pereira, no Cavacos. Sepultamento hoje em Cavacos, 5 da tarde, formou a funerária Santo Antônio. Grande abraço aí, né, o Luizinho, a Dilson, Silmara, a Raquel, a equipe do Grupo Zelo Funerária Santo Antônio. Agora são 11:05. Bom dia!
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0: Chegando para vocês o resumo de novelas, a última parte.
2: Por aqui, 24 de junho, quarta-feira, em Quem Ama, Cuida. Vou te contar que Silvana deixa bem claro a Ademir que Tiago não fará o exame de DNA. Zeni ameaça Adriana novamente. Carolina fica sem graça quando Felipe diz que notou a forma como ela olhava para André. Adriana pede a Kleber que ajude Pedro a esquecê-la. Eu fico por aqui, um beijo. Amanhã eu volto com mais resumos de novelas.

Eita, esfriou por aí, gente? É friozinho bacana, hein? 11 horas, 7 minutinhos, bom demais ter você com a gente. E bora participar aqui da programação no 999042875. Lembrando que temos nosso aplicativo, nosso site www.radiosupernovafm.com.br. Também sintonize a programação do jeito que você gosta.

0: 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Alô, bom dia pra Patrícia e toda a sua equipe, hein? Alô, pra nossa querida amiga Butina Véia. Tá ligadinha. Oi, Butina, nossa famosa amiga de Carmo do Rio Claro.
1: Juju, bom dia. Como vai você, Juju? Juju, quero mandar uma música pra mãe Maura e pro Gonçalvim, meu amigo, lá no Santo Antônio. E também vou mandar lá pro André, meu neto, né? É, lá no acampamento. Mas e... pra mãe, pro Gonçalves e pro André, pra esses três. E também, se você quiser mandar por sua vontade aí pra Sabrina, você pode mandar, viu? Mas é pra você treinar, tá bom? Com Deus, Juju, a música que eu quero é do outro lado do rádio. Ei, Juju, boa quarta-feira, Juju, quartou, né, Juju, manhã quintou. Beijo, e a chuva, Juju, vem mais, Juju. Agora vou dormir o sono da beleza, Juju, beijo.
0: Isso que é vida, que delícia, hein? Bem quentinho, dormir o sono da beleza. E aí vai ficar mais linda ainda, né? Tamo junto, Butina. E a sua música preferida do outro lado do rádio, Daniel 1110.

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5: É o melhor som da cidade. Tamo junto. E é pra atender você com muito, muito carinho, hein? E chegando os palpites aqui, daqui a pouco eu vou falar mais palpites que o pessoal tá mandando aqui, ó. Eita, é nóis, é hoje, Brasilzão, hein? Vocês estão animados, gente? Bora, bora, bora aqui com a programação do jeito que você gosta, hein? E deixa eu mandar um super abraço. 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Alô, Brenda, alô pra toda a equipe. Aquele abraço, bom dia. Deixa eu atender minha amiga Cida. Vai ser em Pontinho, que ela gosta antes das 11h30, Aparecida.
6: Bom dia. Põe uma música aí pra nós, fazendo um favor. Pra Neném, pro Rogerão, Zé Mendonça. Pra vocês tudo da rádio. O Antônio. E eu vou dar o palpite, 2-0, viu? Tchau, com Deus. Boa quarta.
5: Tá. Beijo. Certo. Aí, Cida, 2-0 Brasil hoje. Eita, bora, bora. Vamos que vamos, hein? 11h31. Vou mandar aquela agenda rabiscada pra você. Então, ela adora essa música. Bora de música, Cida. Música.

0: Muito bem, estamos de volta. Última parte do horóscopo do dia chegando para vocês.
1: Último bloco de previsões astrais por aqui, Capricórnio, Aquário e Peixes. Oi, Capricórnio, nascidos de 22 de dezembro a 20 de janeiro. Capricórnio, Sol e Júpiter indicam uma fase de boas oportunidades. Agarre com força. Boa hora para mudar o visual. Sua sensualidade está no auge. Cor para você castanho, números da sorte 82, 91 e 37. Aquário, nascidos de 21 de janeiro a 19 de fevereiro. Aquário, a fase é incrível hoje para mudanças. Você vai atrair como imã e pode se envolver com quem quiser. Vai revelar o seu lado mais ousado. Cor para hoje castanho. Números da sorte 72, 91 e 37. E para fechar as previsões, peixes, nascidos de 20 de fevereiro a 20 de março. Peixes, você deve se interessar por tudo que possa abrir sua mente. Troque ideias com colegas mais experientes. Viagens hoje favorecidas a dois, abra o coração. A cor para hoje é o azul. Números da sorte 03, 21 e 84. Amanhã tem mais previsões. Boa quarta-feira, gente. Até lá.
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0: Muito bem, muito mais sucesso a cada minuto. E daqui a pouquinho a gente tá chegando a receita do dia. Supernova, 11h37. Gente, tem um recadinho da FIICA. Toda a família agradece pelas manifestações ocorridas pelo falecimento do Vandinho, Vander Avelino de Oliveira. E convida todos os parentes e amigos para o sétimo dia amanhã, que acontecerá na Igreja do Rosário, às 19 horas. Convite, missa de sétimo dia de Vander Avelino Oliveira, o Vandinho, amanhã na Igreja do Rosário, às 19 horas. Mais uma vez, a nossa amiga FIICA, meus sentimentos, aquele abraço para você, que Deus conforte a você e toda a família. Então, amanhã, missa de sétimo dia, na Igreja do Rosário do Vandinho, às 19h. Muito bem, Supernova, serviço da comunidade, sempre, sempre com você. Alô, Maria Lúcia, tá na sintonia, pediu a música, mandando pro esposo Zé Terra, para todos que tá ouvindo. O palpite que ela deu pro jogo de hoje é de 4 para o Brasil e 1 para a Escócia. Então, 4-1 pro Brasil, né? Eita, bora, bora, bora, Maria Lúcia. Então, aquele abraço para você, ela que pediu uma música aqui. Vou... Tá liberando então Bruno e Marrone. Música linda pra vocês. Ligação.

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7: Muito bem, estamos de volta nessa manhã maravilhosa de 24 de junho. Hoje é São João e tem essa chuvinha aí para abençoar cada vez mais, né, gente? E agora deixa eu trazer para vocês a receita do dia.

0: Olá, tudo bem? Vamos lá para a nossa receitinha de hoje. Feijão simples na panela de pressão elétrica. Ingredientes: 2 xícaras de chá de feijão à sua escolha, 2 colheres de sopa de óleo, meia cebola picada, 1 dente de alho grande picado, 1 folha de louro, sal e pimenta a gosto. Eu vou repetir para você. 2 xícaras de chá de feijão à sua escolha, né? Seja o carioquinha, o feijão vermelho, o feijão que você quiser. 2 colheres de sopa de óleo, meia cebola picada, 1 dente de alho grande picado, 1 folha de louro, sal e pimenta a gosto. Modo de preparo: deixe o feijão de molho de um dia para o outro. Na hora de fazer, frite no óleo a cebola, o alho com o sal e a pimenta. Coloque na panela de pressão elétrica o feijão, né, já escorrido. Escorra o feijão, aquela água que você deixou desde o dia anterior, né? Então coloque o feijão e os temperos fritinhos e coloque também a folha de louro. Cubra com água, deixando apenas um dedo de água acima do feijão, já que a panela elétrica não seca a água. Tampe, selecione a opção feijão e deixe cozinhar até finalizar. Prático, né, gente? Feijão simples na panela de pressão elétrica. Nossa receita de hoje. Até a próxima e bom apetite. Receita do dia.
1: Muito bem, demais. Essa receita do dia de volta amanhã para vocês. Vamos finalizando aqui a programação. Alô, minha amiga Cida aqui no Planalto. Tá sintonizada, tá curtindo? Bom dia, Cida.
2: Oi, Ju. Bom dia, Ju. Tudo bem? Esse friozinho. E o Brasil vai ou não vai? 3-2 hoje, Ju. 3-2 pro Brasil. Bora lá, pessoal. Vamos curtir. Um abraço para todos o pessoal do Carmo, Cerveja Pintores. Essa chuvinha boa. E oferece uma música aí bem da hora pra nós. Chonada. Vai, Brasil!
1: Vai, Brasil! E o Cassinho também tá pedindo música Deixa Estrada Me Levar aqui, ó. E deu o palpite dele aqui, né? Deixa eu ver aqui. Deixa eu pegar novamente o palpite dele aqui. Ou vai ficar 2-0 ou 2-1, né, Cassinho? Tá certo, ele tá a fim de curtir aí, Deixa a Estrada Me Levar. Ele falou que adorou que é a música do Brasil que a gente tá colocando. E ele mandou um áudio aqui pra gente do Brasil, ó.
3: Vai, Brasil! Vai!
1: Vai, Brasil! Vai! Todo mundo torcendo hoje, vai, hein, gente? Alô, Aninha! Alô, Paulinho, que tá trabalhando junto, está curtindo. Minha amiga Sandrinha, que tá sempre na sintonia. Tô indo nessa, mas à tarde, a partir aí, logo mais à tarde, estarei novamente com vocês aqui, a partir das 2, juntinhos, hein? Bora, bora, bora, Brasil! Gente, eu gostei dessa vinheta aqui, vou deixar salva aqui, hein?
3: Vai, Brasil! Vai!
1: Raô, Brasil, vai! Até a tarde, gente, com Deus, beijo! E lembrando que já já tem oração com o Padre Mário, em seguida só clássicos do sertanejo, beijo, beijo! E até mais tarde!

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Prezados radiovintes, vamos chegando ao meio-dia, metade do trabalho, metade do dia, que queremos agradecer a Nossa Senhora. Metade do dia que se inicia, nós queremos contar também com a presença da Virgem Senhora do Carmo, para que o nosso trabalho seja tão eficiente que possa realmente agradar a todos e levar a todos uma mensagem de alegria, de paz, de graça de Deus Nosso Senhor. Rezamos juntos. Ó bendita e imaculada Virgem Maria, honra e esplendor do Carmelo, vós olhais com especial bondade a quem traz o vosso bendito hábito. Olhai-nos a todos benignamente, cobri-nos com o manto de vossa maternal proteção. Fortificai nossa fraqueza com vosso poder. Alumiai as trevas de nosso espírito com vossa sabedoria. Aumentai em nós a fé, a esperança e a caridade. Ornai nossas almas com a graça e virtudes que as façam agradáveis a vosso divino Filho e a vós. Assisti-nos durante a vida, consolai-nos na morte com vossa amável presença e apresentai-nos a Augustíssima Trindade como vossos filhos e servos dedicados para vos louvar e bendizer eternamente no paraíso. Amém.

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2: Olá! Seja bem-vindo, bem-vinda a mais uma edição do programa Só Clássicos Sertanejos. A partir de agora, aquela música gostosa que a gente ama, né? Aquele modão sertanejo que fez muito parte da vida da gente. Relembrados em duas horas com o melhor da nossa programação, da programação da rádio que é feita inteirinha, especialmente e exclusivamente para você. Muito obrigado pelo carinho de quem tá aí junto com a gente. Muito obrigado pelo carinho de quem está nos acompanhando, não só na cidade, mas também na área rural e em toda a região. Para quem está no trecho, nas rodovias e estradas, também sintonizados aqui junto com a gente para mais um dia de muito clássico. Quarta-feira, 24 de junho, e hoje tem Brasil! Bora para cima da Escócia! Bora fazer a parte, né, que nos cabe e se classificar em primeiro lugar hoje para a Copa do Mundo, para a fase do mata-mata. Bom, gente, seguindo de música boa, seguindo de sucesso, quem tá começando aqui a programação pra você é Gin Giovanni. Amor Clandestino.
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0: Intimidade, um modão lindo, Milionários é Rico, teve Christine Ralph, o IP e o Prisioneiro, Por Que Fui Te Amar Assim, João Paulo e Daniel e Jean Giovanni, Amor Clandestino. A gente volta daqui a pouquinho, claro, com mais clássicos da música sertaneja.
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Os sucessos de ontem, hoje e de sempre. Já estamos de volta aqui com clássicos sertanejos. Bom, essa próxima sequência eu quero oferecer com todo carinho para quem está participando com a gente. E quem nunca participou, fica o convite. pedidomusical.com.br pedidomusical.com.br. Acessa aí do seu celular, do seu tablet, do notebook e manda alusão pra gente que eu tô aqui esperando, tá bom? Bora de Roberta Miranda, bora com a rainha do sertanejo.

0: Bate coração, Leandro e Leonardo, essa também é das antigas. Falando às paredes, Chitãozinho Chororó, Vide Vida Marvada, Edson Hudson, e ainda no coração, a paixão, na cabeça, o ciúme, Roberta Miranda. Tudo isso aqui no Só Clássico Sertanejo, só pra você.
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Quarto dia do meio e a galera por aqui junto com a gente na audiência. Alô, Silvinha, muito obrigado pela sua companhia, viu? Um beijo enorme pra você e pra todo mundo que tá aí curtindo e nos acompanhando na programação. Quero mandar um abração bem especial lá pra Sueli, que tá curtindo a gente também, né, Sueli? Muito obrigado, um beijo pra você, pra toda a família. O Adalberto, olá, Kleber, curto demais a programação de vocês. Que bom, Adalberto. A gente faz com muito carinho mesmo, viu? Obrigado pelo carinho e pela audiência sempre. Quem mais? Rafael tá aqui junto com a gente. A Cida, Nilcélia. Muito obrigado, Toninho, Rose, Graziele, toda essa galera maravilhosa. Sejam bem-vindos aqui à programação do Só Clássico. Que não parem, já tá chegando com mais. Agora tem Bruno e Marrone.

0: da água pro vinho. Teodoro e Sampaio, teve João Mineiro e Marciano, Crises de Amor, Zezé de Camargo e Luciano, Doa Vida por um Beijo. E por aqui passou Bruno e Marrone, também Ligação Urbana. O Só Clássico volta já e com muito mais moda boa pra você.
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Os clássicos da música sertaneja, os sucessos que a gente ama curtir aqui na programação. Já estamos de volta nessa quarta-feira gostosa e repleta de sucesso para matar a saudade. Começa daqui, ó. Daniel e Zé Camilo.

0: Ai, amor, ai, amor. Linda demais. Sucesso com Donizete. Passou também Rio Negro e Solimões Casa Cheia, César e Paulinho, Que Saudade Matadeira, e ainda Daniel com Zé Camilo, Fazenda São Francisco. Um sucesso mais top que o outro, a gente vai pro intervalinho, aproveitar, tomar uma aguinha, se hidratar, se refrescar, dar uma olhada nas palavras, daqui a pouquinho a gente volta com a segunda hora de programação. Você não perde por curtir.
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Já tô de volta nessa quarta-feira gostosa aqui na programação da sua rádio com o Só Clássico Sertanejo. 24 de junho com muita moda boa, com muita moda gostosa pra gente matar a saudade. Felipe Falcão chegando, Porta do Mundo.

0: Praia da Solidão. Gilberto e Gilmar, passou por aqui Sandra e Gustavo. Pra Te Esquecer Não Dá, Almir Sater, A Saudade É Uma Estrada Longa, Felipe Falcão, Porta do Mundo. A gente volta daqui a pouquinho com mais clássico. Já já tem Rick Renner.
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Já voltei, isso, clássicos sertanejos também. Ó, daqui a pouquinho a gente já vai mandar alusão para quem tá participando através do pedidomusical.com.br. Pedidomusical.com.br. Fica por aí junto com a gente que daqui a pouquinho tem alusão pra galera, tá ok? Só quero te dizer, Rick Renner chegando.

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É música boa, é sucesso pra matar a saudade. Então a gente toca aqui no Só Clássicos Sertanejos. Já voltamos e com música boa que eu quero oferecer lá pra Lurdinha, que tá curtindo a gente, e o esposo dela também, o Luciano, que tá só na audiência, prontinho pra curtir e cantar com a Ataíde Alexandre. Recomeço!

Apaixonado demais, Marciano. Teve Susamar, Surra de Amor, Cleito e Camargo, Anjo da Madrugada. E passou por aqui também o Ataíde de Alexandre, Recomeço. É uma melhor que a outra, é só clássico sertanejo. O seu programa de modão. Bom, a gente fica por aqui. A gente volta amanhã com muita música legal, com muito sucesso e aquela energia top demais para deixar o programa do jeito que você mais gosta, tá bom? Um beijo especial no coração. Fiquem com Deus e até amanhã. Tchau, tchau!

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Novamente, boa tarde, tarde chuvosa em Carmo do Rio Claro, hein? Bora esquentar esse friozinho com a gente aqui. Muita música, muita alegria, conto com a sua participação no 99904-2875. É o zap mais badalado de Carmo do Rio Claro, hein? É isso mesmo, então bora participar comigo que até as 4 eu tô por aqui, vamos agitar. Hoje é dia de São João, hein? São João com muito, trouxe muita chuvinha pra gente, São João Batista, hein? E que ele possa nos abençoar, nos livrar de todo mal. Lembrando que às 3 horas teremos a consagração, você pode fazer seus pedidos, colocar aí as intenções. Tamo junto, é Deus em primeiro lugar, Nossa Senhora, para que nos livre todo mal, nos abençoe sempre. A estação inverno, lua crescente, signo câncer. Começamos sempre com o pensamento de Deus, para que nos livre todo mal, nos abençoe sempre. Para começar, vem comigo Juliana Garcia. E tem eles que arrastaram público, milhares de gente em Rondônia. Tô falando do Pedro, Paulo e Alex. Vamos começar com eles aqui, gente. Nossa, foi recorde de público lá em Rondônia, hein? Eles arrasam demais. Eu tive a oportunidade de apresentar o show, de estar com eles. São duas pessoas super humildes, pessoas maravilhosas. E merece, sim, todo esse sucesso. E que Deus abençoe muito mais sucesso. E o Pedro Paulo também, que é sem comentários, que é uma gracinha aí de pessoa muito humilde também. Bora começar então a programação com eles. Para começar, meu corpo dá sinal. Esqueceu do ex. Bora, tarde.

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Já estamos de volta e bora participar e dar-lhe chuva, hein? Só menos demais, hein? Quero o modo Rio Claro hoje. E como vocês estão aí animados aí, gente? Tá se aproximando mais aí sobre o jogo da Copa do Mundo em nosso Brasil hoje. Vocês estão animados? Bora mandar aí os seus palpites pra gente ver quem vai acertar, hein? Bom demais, Supernova e você.

E a Supernova hoje de jogo, então a gente ainda tá mais animados ainda. Eu vou trazer Esporte Total e bora animar aí, hein, gente? Tem Esporte Total chegando aqui, ó.

0: Olá, já voltamos a falar de futebol. Mesmo sem uma grande atuação, a Croácia venceu o Panamá com o placar de 1-0 ontem em Toronto, no Canadá. Com as vitórias, os croatas alimentam a chance de avançar no Mundial. Já os panamenhos não têm mais chance de pontuação suficiente para permanecer na competição. E a Colômbia garantiu sua classificação para a segunda fase da Copa do Mundo com vitória por 1-0 sobre a República Democrática do Congo ontem em Guadalajara, no México. O resultado manteve os colombianos na liderança do Grupo K, que agora jogam apenas por um empate contra Portugal para garantir o primeiro lugar. Os congoleses não estão eliminados, mas vão precisar de vitória contra o Uzbequistão e de uma combinação de resultados. Daqui a pouco a gente volta com mais destaques do esporte. 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
1: 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Então, já já mais Esporte Total e a Supernova está em clima de jogo, hein? Sila!
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0: Brasil hoje, gente! Bora, bora animar. Tem aqui a vinhetinha que o nosso amigo Cassinho mandou também. Ó, o pessoal tá animado, já tá mandando os palpites aqui, hein?
1: Vai, Brasil!
0: Uhul!
1: Vai!
0: Quem que será? Ô, Cassinho, quem que é esse que gravou, hein? Eu fiquei curiosa, Cassinho, de quem que é essa voz? Vai fazer o maior sucesso, hein? Eita, nós! O Cassinho falou que hoje é 2-0 ou 2-1. E o Cassinho, ó, com essa chuva, ele já tá achando que vai ter que ir embora pra ficar debaixo das cobertas. Tá certo, hoje não dá pra trabalhar mais não, dá? Aproveita que já começa aí, vai descansar, já começa uma pra animar ainda mais, né? Porque hoje tem Brasil, gente!

0: Deus vai fazer bonito. E se Deus quiser, Deus abençoe. Hoje com o nosso amigo, o nosso menino Ney, o Neymar aí jogando. Ah, tudo vai ser diferente. Deixa eu atender o pessoal aqui no Zap. Alô, Zé Mendonça!
1: Amigo, boa tarde. Que eu também posso falar. Eu tô falando aqui do lado de visitar minha irmã Maria. Ah, não tem como, tem que repetir a música de ontem, viu? É, lembrança do passado. Ela adora essa música, gosta dela mais do que eu, entendeu? Então eu ofereço pra ela e todos os amigos dela aqui, do interno, todo funcionário. Ah, meu amigo, que chove mais do que tudo. Tá despejando a chuva aqui, eu tô tomado, né?
0: Hoje
1: Muita
0: tá, hein?
1: chuva, né? Mais, meu amigo. Bom programa. Boa tarde, um abraço, com Deus.
0: Obrigada. Alô, Zé, alô, Maria. Alô, pessoal do Lar de Idoso, aquele beijão pra vocês. Obrigado pela sintonia. Vamos aqui com essa música, esse modão lindo. É, meu amigo, hoje de São João Batista e veio o dia com muito friozinho e também com essa chuva. Mas bom demais. Vamos que vamos, né, amigo? E para todo o pessoal que está então no lado idoso, alô Marinha, todo o pessoal, essa linda moda, hein? Adoro essa música também. Lembranças do passado, Pedro Paulo e Tchom Lourenço.

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2: Juliana Garcia.
0: Vai rasgando que eu vou costurando, então, vai.
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0: O garçom?
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0: assim, ó. Obrigado por você vir aqui em casa. Você veio aqui em casa tomar um
1: convite.
0: Obrigado, viu, cara?
1: É nóis.
0: Você conhece essa música aqui?
1: 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Vai.
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0: Que é isso, gente? O Panda canta muito, mas esse cara aqui que tá vindo aí junto é o Rafa Quadros. Mas vocês acessam que vale a pena. Olha que modão, que voz que esse homem tem, que afinação, que vozeirão, hein? Fala sério, Rafael Quadros e Panda. E daqui a pouco eu tô de volta com muito mais.
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0: Muito bem, já estamos de volta, 37.9, 12h37, já consagração à Mãe Aparecida. E deixa eu trazer notícias para vocês.
1: Olá, já estamos de volta com mais informações. O INSS publicou uma nova portaria que amplia a exigência de cadastro biométrico para concessão de benefícios previdenciários e assistenciais, como aposentadorias, auxílio e o benefício de prestação continuado, BPC-LOAS. As novas regras constam na edição do Diário Oficial da União. O cadastro biométrico da carteira de identidade consiste na coleta das impressões digitais dos dedos das duas mãos e da fotografia do rosto do cidadão, que são armazenadas em uma base de dados do governo federal. O objetivo é confirmar a identidade do beneficiário e impedir que terceiros recebam valores de forma indevida. Kleber Ramos, direto da redação. Notícias.
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0: São, até às 4 estamos juntos, gente. Tarde maravilhosa, tarde gostosa, chuvosa em Carmo do Rio Claro. E vocês estão como? Ligadinho com a gente aqui. Você pode mandar o seu alô, fazer o seu pedido aqui, que estamos juntos. Juntinhos, juntinhos, juntinhos. E deixa eu trazer aqui o recadinho para vocês. 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
0: Grande abraço pro Diego, a Fernando, Gabriel, Felipe, Kiki. 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Grande abraço vai para vocês. E alô, Pati. Alô, Pati. Alô, Fátima Gouveia. Pati que tá curtindo a gente. Bora de Rio Negro e Solimões. La Bella Luna.

0: Eu já vi a sofrência. 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Vocês viram também?
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0: Estamos em campo e agora para falar da seleção brasileira. Muitos testes e observações, mas só uma mudança na escalação, pelo menos em vista. A entrada do jovem Rayan, de 19 anos, no lugar de Rafinha, machucado. Antes, o Mister havia dado dicas de que seria Luiz Henrique responsável pela vaga, mas parece ter mudado de ideia ao colocar Rayan para o último treinamento. Foi isso que indicou o técnico Carlo Ancelotti antes da partida entre Brasil e Escócia, que acontece hoje à noite em Miami. A confirmação do time mais uma vez, porém, será feita somente a 3 horas antes do jogo. Embora Douglas Santos e Casemiro estejam pendurados com 2 cartões amarelos, Ancelotti descartou poupá-los. O duelo contra a Escócia é decisivo para o Brasil garantir a liderança no Grupo C. Atualmente está na frente de Marrocos pelo saldo de gols, critério de desempate. Já já tem mais destaques do Mundo da Bola. Esporte
1: Total. Já tem mais Esporte Total, já mais notícias e daqui a pouquinho também a consagração amanhã Aparecida. E deixa eu atender o Douglas, está sintonizado com a gente nessa tarde. Oi, Douglas, boa tarde, bem-vindo.
2: Zuzu, quem falando aqui é Botina Velha, Botina Velha, tá? Botina Velha. Quem manda uma música? Lá pra Botina Velha, a Botina Velha. E a música que eu quero, na esperando na janela. Ju, põe o nome da minha mãe na consagração das 3 horas.
1: Tá certo, então daqui a pouquinho já colocamos aí. E eu fui falar pra ele falar um palpite, né, pro jogo, porque o Douglas sempre tá ligadinho com a gente. Aí ele falou assim que não gosta muito de jogo não, né, Douglas?
2: Uai, Juju, eu quando tiro jogo, minha filha, eu vou mais na igreja. Quando tiro jogo, Juju? Juju,
1: tá certo.
2: A música que eu quero, nascendo na janela, Juju!
1: Então tá certo, Douglas, então tá certo, boa. Douglas, já atendendo você aqui. Vamos com a música predileta dele então, né? Então tá aí, todo mundo participando, é só alegria, gente.

0: Daqui a pouco eu vou estar atendendo a Cida, ela pediu uma música aqui, né? De Festa Junina. Daqui a pouco, já logo após a consagração, atendo você, viu, Cida? Essa é a Supernova, a sua, a nossa rádio. E faltando agora 4 minutos para as 3.
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E vida de cão é o Rio Negro e Solimões. Faltando um minutinho para as três. Vamos colocando as nossas intenções, colocamos a mãe do Douglas, né? Que ele pediu, toda a família. Colocamos também o pessoal do lar do idoso, o pessoal que está no Hospital São Vicente de Paulo, para os acamados doentes em casa, por todos os aniversariantes dos dias de hoje. E que São João Batista também nos abençoe sempre, nos guie, nos ilumine. E que nossa mãe Aparecida derrame bênçãos sobre a nossa vida, sobre nosso trabalho, sobre nossos amigos, sobre nossas famílias e por todas as famílias. Faça seu pedido, coloque suas intenções, que nossa mãe interceda junto ao Filho Jesus. E colocamos também nossa seleção brasileira para que tenha um excelente jogo logo mais à noite. E também quero colocar aí, né, a intenção de toda a família também do Vander Avelino Oliveira e convida todos para a missa de sétimo dia amanhã no Rosário às 19 horas. A FIIC agradecendo as manifestações, né, ocorridas pelo falecimento do Vandinho, né? E amanhã haverá a missa na Igreja do Rosário às 19 horas. 13 em ponto, um momento de oração e que Nossa Senhora derrame bênçãos sobre todos nós, sobre toda a nossa família.

Maria Santíssima, que em vossa imagem milagrosa de Aparecida espalhais inúmeros benefícios sobre o Brasil. Eu, embora indigno de pertencer ao número dos vossos servos, mas desejando participar dos benefícios da vossa misericórdia, prostrado a vossos pés, consagro-vos o entendimento, para que sempre pense no amor que mereceis. Consagro-vos a língua, para que sempre vos louve e propague a vossa devoção. Consagro-vos o coração, para que depois de Deus vos ame sobre todas as coisas. Recebei-nos, ó Rainha incomparável, no ditoso número dos vossos servos. Acolhei-nos debaixo da vossa proteção. Socorrei-nos em nossas necessidades espirituais e temporais, e sobretudo na hora da nossa morte. Abençoai-nos, ó Mãe Celestial, e com vossa poderosa intercessão, fortalecei-nos em nossa fraqueza, a fim de que, servindo-vos fielmente nesta vida, possamos louvar-vos, amar-vos e render-vos graças no céu. Por toda a eternidade, assim seja.

pela intercessão de Nossa Senhora Aparecida, Rainha e Padroeira do Brasil, a bênção de Deus Onipotente, Pai, Filho e Espírito Santo, desça sobre vós e permaneça sempre. Amém.

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11: Muito bem, e parece que estreou mais um pouco, hein, gente? Que é isso? Eita, estamos aí, 24 de junho, dia de São João. E você aí sintonizado curtindo a gente nessa tarde, hein?

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1: 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Bora, bora, bora! E vamos atendendo o pessoal que tá aqui ligadinho. Alô, minha amiga Cida, sintonizada.
2: Boa tarde, Ju, essa chuvinha, Ju. São João mandou chuva. Põe uma música aí pra nós aí, de festa junina hoje. Viva São João! E o Brasil, 3-2 pro Brasil.
1: Opa! Hoje é 3-2? Ai, ai, ai, ai, ai, hein?
3: Vai, Brasil! Vai!
1: Eita, essa vinheta é boa demais. Eita, nós, vamos que vamos. Então, vamos começando aqui com festa junina, porque esse mês de junho aconteceu tudo. Dia dos namorados, festa junina, jogo do Brasil, jogo Copa do Mundo, bom demais, né? E vamos que vamos, então, atendendo o seu pedido aqui, Cida, todo o pessoal que tá ligadinho com a gente.
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Então tá aí, música de festa junina, hein? Pra dar uma esquentada. São João. Hoje é dia de São João. É um mês aí de muitas quadrilhas também. O pessoal gosta de dançar quadrilha, né? Bom demais. Hoje é dia de São João Batista. Que abençoe todos nós, nos livre de todo mal também, hein? Mariuzan. Eita, bom demais. Festa na roça essa aí, né?

0: Tá certo, foi pra si da Bijola de Festunina, essa aí é boa demais, né? Vamos dar uma continuidade, deixa eu entender que a Nenê... Alô, Nenê!
1: Oi, Juliana, boa tarde. Juliana, eu quero mandar a música pra Neuzinha lá na Flor de Arte. Todo mundo que trabalha lá, quero mandar pro pessoal do supermercado Maria do Pão lá na Rua Nova. Quero mandar pra Cidinha no Bela Vista. Quero mandar pra... Dona Valda, lá no Ponte Mototáxi, todo mundo que trabalha lá. Quero mandar para a Jaqueline e o Silvano, lá na Rua Nova. Quero mandar para o Rogerão, toda a família dele. Quero mandar para a Creuza, toda a família dela. Quero mandar para Verinho Onés, lá na Roça. Quero mandar para a Reis, na Valda Leite Pereira, para você e toda a sua família. E para todo mundo que está ouvindo o Supernova. Juliana, a música que eu vou querer vai ser Estrela de Ouro. Então, Juliana, de manhã a rádio não pegou, agora que eu consegui. Eu estava tomando banho, vim aqui ver a rádio, agora que pegou. Mas eu vou marcar hoje 3-0 para o Brasil, com essa chuvinha que está caindo, né? Que eu não vou poder ir lá embaixo assistir, vou assistir aqui em casa mesmo. Mas tá bom demais, né? Então, tchau, um abraço, fica com Deus. Boa quarta-feira para você. Tchau, tchau.
0: Tchau, tchau. Ué, que estranho, de manhã não. Aqui tava normal. Gente, qualquer coisa que vocês não tivessem aí conseguindo sintonizar a rádio, por favor, manda mensagem pra gente aqui, tá? Agora tá tudo ok aí, né? Chegou aí, então? Tamo junto, hein? Ah, hoje é bom pra ficar mais em casa aí. Vamos ver se é mais tarde, dá pra animar e parar a chuvinha, né? A ideia é pra torcer lá e tudo mais, reunir com a galera. Mas com esse tempinho em casa, é bom demais. Ô, Nenê, então 3-0. Ê, Nenê!
2: Vai, Brasil! Vai!
0: É, vai, Brasil! Deixa eu entender também que o Rogerão, que está sintonizado, já participando com a gente. O do Rogerão, o palpite que ele mandou é 3-1 para 3 para o Brasil, 1 para a Escócia. Então, 3-1 para o Brasil. Boa tarde, Rogerão!
3: Juliana, boa tarde, tudo bem, Rogerão? Juliana, roda duas músicas para mim na programação. Sopro de Brisa com Gino Frank e Bonaí. E o Milionário e o José Rico com a música Mãe Natureza. Pereço para a família minha aqui, né? Quero oferecer meu irmão Carlinho e toda a família dele no bairro Nossa Senhora do Carmo para vocês da rádio aí, certinho? Um abraço, Rogerão.

Começando com o pedido da nossa querida Nenê. Alô, Nenê, no Rosário, sintonizada, curtindo a gente nessa tarde chuvosa. Estrela de Ouro, Tião Carreiro e Pardinho, que vai para todo o pessoal na construção civil. Pedreiro, serventes, carpinteiros, os que estão trabalhando, porque com esse tempinho ainda, também não, né, gente? O pessoal já para mais cedo, aproveita que já tem jogo, daquele jeito, né? Mas vocês que estão aí ligadinhos, aquele abraço, boa tarde. Obrigado pela sintonia, hein? Malvado. E alô, pessoal da Marmoraria do Nego, alô, Rosângela, Diego, alô, Rosângela, Luiz Ricardo, Luiz Carlos, o Márcio, o Nego, vai pra vocês esse modão aí também, ó. Tião Carreiro, mais o Pardinho, ó. Estrela de ouro.

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5: Muito bem, já estamos de volta por aqui, 3h30, tá chegando agora a última parte do Esporte Total aqui.

0: Olá, já voltamos a falar de esporte. Hoje, além do jogo entre Escócia e Brasil às 19h, mais 5 jogos movimentam a rodada da Copa do Mundo. Às 16h tem Suíça e Canadá e Bósnia e Herzegovina contra o Catar. Às 19h, mesmo horário do jogo entre Escócia e Brasil, Marrocos e Haiti. E às 22h tem África do Sul e Coreia do Sul, República Tcheca e México. Estas são as últimas do esporte. Amanhã a gente volta com mais informações do mundo da bola. 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

0: Muito bem, já estamos de volta por aqui. Obrigado pela sintonia de sempre. Ótima tarde, né? E vamos que vamos atendendo o pessoal que está mandando o zap zap aqui. Vamos aqui com a participação.
1: Bom dia, boa tarde, tudo bem? Espero que sim, Juju. Eu quero mandar uma música para a mãe Maura, o Gansarzinho, meu amigo, lá no Santo Antônio, né? E também vou mandar lá pro Douglas, Henrique, também, só para os três, tá bom?
0: Então tá joia! Eita, nós! Alô, alô, Butina Véia! Então tá chegando música moda bonita aqui para você, viu? Ótima tarde para você que tá aí sintonizado. Alô, alô pro Everton também que tá participando.
2: Boa tarde, Juliana Garcia. Tudo bem? Gostaria de ouvir a música Só por Hoje com Legião Urbana. Vai para todos vocês aí na rádio, todos os ouvintes, minha mãe Tia Aninha. Fica com Deus. Boa tarde, bom trabalho e bom descanso depois. Abraço, amiga.
0: E ele falou que o palpite, ó, a gente, ó, no outro jogo a gente teve o mesmo palpite nesse também. Será que a gente vai acertar de novo, Everton? 3-1. Já falou hoje cedo pro povo aí que já tá no embalo. O povo tá indo no embalo também, ó. Igualzinho, o nosso palpite tá batendo, hein, todo jogo, hein. Se der sorte, hein, é nóis, hein, Brasilzão. Cadê a vinheta? Cadê aquela vinheta lá? Tal, tal, tal, tal, tal. Essa aqui ficou show, hein.
3: Vai, Brasil! Vai!
0: Ê, Brasil, eu quero descobrir de quem que é essa voz. Ô, Cassinho Freire! Cadê você, Cassinho? Tô esperando aqui, aguardando aqui. Você falar pra gente quem gravou que foi aí. Vai ser sucesso, já é sucesso aqui, hein? Então, bora, bora, bora, bora. Ô, Butina, vamos de música então aqui, ó. Sem direção com o Rick Renner e depois tem Legião aí pro nosso amigo Everton.

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1: A temporada de praia acabou.
0: É, praia com esse frio sem nada a ver. Agora é isso, você falou certo. Agora é rodeio.
1: Falou rodeio, já tô com roupa de
0: E já vamos finalizando por aqui. Ah, deixa eu trazer o Mundo Pet antes de finalizar pra vocês. Isso, Mundo Pet.
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3: Olá, tudo bem? Eu sou a Tati Imbad e está chegando o nosso Mundo Pet. A saúde bucal dos cães merece atenção desde cedo. O acúmulo de tártaro pode causar dor, mau hálito e até problemas mais graves. Escovação regular com produtos específicos ajuda bastante. Também existem brinquedos e petiscos que ajudam na limpeza dos dentes. Consultas veterinárias periódicas também ajudam na prevenção. Este foi o nosso Mundo Pet.
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0: Muito bem, então tá aí, gente, finalizando por aqui, ó, a bola vai rolar em 12 minutos agora, Canadá e Suíça, quem será que leva a melhor aí pro grupo B, né? Eita nós, pra quem vai sua torcida, Canadá ou Suíça, hein? Bora, finalizando por aqui, deixa eu atender a sua, cadê a minha música? Eita, eu não posso finalizar sem mandar sua música pra Aline, pro Fernando, pro Gabriel, pra todos os ouvintes. Vamos de moda boa aqui pra você. Forte abraço pra você, pra todo o pessoal. E tem Rio Negro e Solimões com Country Beach, apaixona muita gente. Alô, Jana! Jana, curte essa música também. Forte abraço pra você que tá sempre ligado. E o pessoal da PAI também. Beijão, hein? Beijo pra vocês. Amanhã a gente se fala. E vamos torcer pro nosso Brasilzão. Pra finalizar, tem a nossa vinheta oficial aqui da Rádio Supernova.
4: Vai, Brasil! Vai!
0: Eita, essa vinha tem uma energia boa, né? Então, bora, gente. Beijo, boa torcida aí pra vocês, bom jogo. E amanhã a gente se fala. Fiquem todos com Deus. Tchau, beijo.

0: feliz, dá um grito! Rio Negro e
1: Solimões! 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

Boa quarta-feira pra você. Vem pro meio de semana mais embalado e gostoso da nossa região, aqui da Rádio Top da Galera. Quarta-feira hoje, né? 24 de junho, Jonathan Marques chegando. E eu tô convidando você pra participar comigo, indicar aquele modão sertanejo que você gosta, que tá na ponta da sua língua, que você sabe cantar, que você sabe dançar, através do pedidomusical.com.br. Porque o Paradão Sertanejo começa agora, ao som da Ana Castela e Guilherme Santiago, Sigo Sofrendo. Essa música.

0: Maravilha de quarta-feira, hein, turma? Eu vou te buscar. Gustavo Lima, tocamos Luan Pereira, Orçamento e ainda Machuca Demais. Essa é o modão, né? Bruno Marrone.
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Aqui é o Jonathan Marques, levando pra você o melhor do sucesso sertanejo com a sua colaboração, sua participação sempre, gente. Esse bloco tá maravilhoso. E a primeira é assim, ó. Israel Rodolfo, não existe amor sem briga.

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1: Felipe Rodrigo, música pra Deus, um cara novo também. Matheus e Cauã, João Bosco e Vinícius Marcas.
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5: Muito bacana, você ligado com a gente, curtindo só a sucessão do bom. Fogo de amor, agora é o Daniel.

Israel Novaes, quem disse? Michel Teló, Marília Mendonça, por trás da maquiagem, descaso. Evelyn Duarte, Gustavo Moura e Rafael, um beijo no seu coração, brigadão pelo carinho e até amanhã.

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2: Aô, paixão, quem tem amor tem saudade, quem não tem ouve Sertão Caboclo. Não tem rima, mas tem moda boa aqui pra você na programação da nossa rádio. A partir de agora, nesta quarta-feira bonita, 24 de junho de 2026. Confesso que eu não sou muito bom pra rima não, mas pra tocar uns modão chonado aí, a gente tá preparado. Obrigado pela companhia de quem tá aqui na cidade, de quem tá no campo, de quem tá em qualquer parte da região. Tá sintonizado, com o radinho ligado, com o foninho plugado, tá na nossa audiência. Então tá bom demais, é bom ter você aqui junto com a gente. Vamos firmes e fortes, porque são 2 horas com o melhor do Raizão. Pra gente começar, tem Gilberto e Gilmar, já a nossa primeirinha. Quem ama não vê defeito.

0: Te Amei Além de Mim, goiano e paranaense. Teve Daniel Porta do Mundo, trio Parada Dura, Barco de Papel. E passou por aqui também o Gilberto e Gilmar. Quem ama não vê defeito, e não vê mesmo, né? Bom, gente, daqui a pouquinho a gente volta com mais Modão Raiz, sertanejo do passado e do presente. Modão bruto na programação. Daqui a pouquinho tem Nenete e Dorinho.
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0: Estamos de volta com o programa Sertão Caboclo. Ó, pra quem tá se perguntando como é que eu faço pra participar desse programa, Kleber, como é que eu faço pra pedir uma moda, pra mandar um abraço, um alô, é muito fácil, viu? Acessa aí do seu computador, tablet ou até mesmo do seu celular o site pedidomusical.com.br. Lá você escolhe nosso programa e manda pra cá uma mensagem. Pode ser mensagem de texto e até mensagem de áudio, viu? Manda pra gente que vai ser bom demais ter a sua companhia aqui no Sertão Caboclo. Deixa-me sonhar. Olha que moda bonita chegando. Nenete Dorinho.

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5: Sertão Caboclo, o melhor do sertanejão raiz, da moda de viola e da cultura caipira. Falando em cultura caipira, vamos falar de agronegócio, né? A cadeia produtiva do arroz enfrenta um novo desafio. Antigamente era aumentar, né, a produção, agora é aumentar o consumo entre os brasileiros. Pode isso, gente? Enquanto o setor investiu em tecnologia e produtividade, o consumo per capita caiu 48,7 quilos por ano por habitante em 1997, cerca de 28,5 quilos. Em 2024, uma redução de 41%. No mesmo período, a população brasileira cresceu de 136 milhões para 212 milhões de habitantes. Mas o mercado de arroz praticamente não avançou, ou seja, mais habitantes no Brasil, mesmo consumo de arroz, isso quer dizer que o brasileiro está consumindo menos arroz. E sabe por quê? Porque, né, dessa praticidade de refeições prontas, deliveries, lanches rápidos, além de rotinas mais aceleradas e famílias menores, reduzindo o hábito de cozinhar em casa. Apesar das mudanças no estilo de vida, nutricionistas reforçam a importância de manter alimentos naturais, né, saudáveis na alimentação diária. O arroz, a gente sabe, especialmente quando combinado com feijãozinho, né, com aquele ovo frito, com aquela batatinha, fornece energia e nutrientes. Claro, tudo na sua proporção regular, na sua proporção controlada também, né? Mas priorizar refeições preparadas em casa, que alimentos embutidos e delivery, é sempre a melhor opção e mais saudável. Bola de modão! Aqui é informação do agro, aqui é moda sertaneja de qualidade. Rei do Café, Lil e Léo.

0: Sobrado da Alegria. Tá aí Moda Bonita com Ronaldo Viola e João Carvalho. Teve Tonico e Tinoco, Cavalo Zaino, Serjão Reis, Rumo à Goiânia e Liu e Léo, Rei do Café. Sertão Caboclo é assim, só toca moda bruta.
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0: Já tô de volta aqui nas emoções do Sertão Caboclo, para mandar alusão para todo mundo que tá aqui na nossa audiência. Quero mandar um abração bem especial lá pro seu Odair, que tá curtindo a gente, né? Que tá nos acompanhando, participou pelo pedidomusical.com.br. Muito obrigado, viu, seu Odair? Grande abraço para toda a família aí, para todo o pessoal. Valeu de coração. Quero mandar um alusão também lá pro Evandro, que tá curtindo a gente. Muito obrigado ao Eliezer, mandando lá pra Maria de Fátima, pro Jorge, pra Luísa e pra todo mundo que tá curtindo e acompanhando a gente. Sandra, muito obrigado pela sua companhia, muito obrigado pela audiência também aqui no Sertão Caboclo. As emoções da moda de viola não param, partindo Duca e Nalvan.

0: Falo de amor, Madame Bonito, Lourenço e Lorival, teve Chico Rei, Paraná, Caprichos do Destino, Nestor e Nestorzinho, Relógio Quebrado e ainda do Duque da Van, Coração Bandido. A gente vai pro intervalinho, daqui a pouquinho eu volto, hein? A segunda parte do Sertão Caboclo tá imperdível e a gente já começa já já com Milionário e José Rico.
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Já voltamos aqui com as emoções do Sertão Caboclo, melhor do sertanejão de viola. Abrindo mais uma hora de moda bonita, moda gostosa, moda sertaneja de raiz. Nesta quarta-feira, 24 de junho. Olha quem tá chegando para abrir por aqui a segunda hora de trabalho. Milionários é Rico, as Gargantas de Ouro.

0: Viola Mulher, Eliseu Vizé Goiano, teve Cacique Pajé, o Chifre do Boi Soberano, Solevante Soleni Amiga, Milionários é Rico, Meu Sofrimento. É moda boa, né? Pra todo mundo que curte realmente o que há de melhor no sertanejão. Daqui a pouquinho a gente chega com Abel e Caim.
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9: Chega junto que tá na hora de mais Sertão Caboclo. Eu quero mandar um abração bem especial pra todo mundo que tá aqui na nossa audiência, nos curtindo e também nos acompanhando através da programação da nossa rádio e participando também através do pedidomusical.com.br. Francisco está lá com a gente, grande abraço, está mandando para o Divino, para o Nivaldo, Osmarzinho está aqui na programação, ei homem, bom de bola, hein? Grande abraço para o Eze, para o Antônio Veloso, Ademir, quem mais? O Medeiros, o Zezé que tá aí ligado com a gente, não é o cantor, mas também manda muito bem no violão. Dárcio tá curtindo a programação, Nelson e a Lucinéia, casal maravilhoso também, estão aqui junto com a gente na programação do Sertão Caboclo. Vamos de moda bonita, Bela e Caim chegando, Doutor Caipira.

0: Amor e Saudade, Geraldo Viola e Dino Guedes aqui na programação do Sertão Caboclo. Teve Pedro Bento e Zera Estrada, Serenata do Amor. Gino e Gino, Três Almas e Abel e Caim, Doutor Caipira. É muita moda boa, é muito modão gostoso aqui na programação da nossa rádio. Daqui a pouquinho tem João Mineiro e Marciano.
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0: Cabanão, mundão, que o Sertão Caboclo tá de volta. Aqui só toca moda sertaneja de primeira qualidade. Ó, daqui a pouquinho o programa tá acabando, mas quem quiser participar do programa pode continuar mandando alusão. Mesmo que o programa já acabou, mesmo que for, né, fora de horário, de madrugada, de noite, de tarde, quer mandar um alô pra gente? Pega o celular e manda, que na próxima edição do programa a gente vai fazer questão de mandar aquele abraço pra você. Muito fácil, tá bom? Basta você acessar aí pedidomusical.com.br. Vamos de João Mineiro e Marciano, Os Inimitáveis, Canção do Nosso Adeus.

0: Barco sem destino, Zé Carreira e Carreirinho, teve Luizinho Limeira, Solteiro é Melhor, Zilizalo, Milagre do Ladrão, João Mineiro e Marciano, Canção do Nosso Adeus. Gente, daqui a pouquinho eu tô de volta e com as saideiras, hein? Já já tem aquelas apaixonadas.
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0: O Sertão Caboclo já tá de volta com as mais românticas do seu rádio. É, aqui a gente toca moda de viola, mas também toca a moda sertaneja que toca o seu coração. Revivendo, Bruno e Marrone, linda essa daqui, vivendo no passado.

0: Voo do Condor, Mato Grosso e Matias, teve César e Paulinho do Eu Demais. Voltei pra você, além Aladim e Vivendo do Passado, Bruno e Marrone. Fechando por aqui mais uma edição do nosso Sertão Caboclo. Agradecendo demais a sua audiência, a sua parceria, o seu carinho, a sua amizade. A gente volta amanhã trazendo mais um montão de moda de viola e de moda romântica pra gente curtir aqui no melhor do Sertanejão.
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3: Oi, gente, ótima quarta-feira. Eu, Tati Invade, tô invadindo, trazendo o nosso Sertanejo Prime, que está no ar a partir de agora, o melhor da música sertaneja, pra você se esbaldar nessa quarta-feira. Uma programação muito especial. Pra você que está me ouvindo, tudo de maravilhoso e muito obrigada pela sua companhia. Vamos comigo até o final, hein? Só moda boa por aqui. Pra começar, tem Gian Giovanni. Faz de conta.

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0: comigo, o bilionário Christian e Cristiano. Você ouviu Sofro Onde Eu Quiser com Yasmin Santos. O nosso Sertanejo Prime volta daqui a pouquinho, porque tem muito mais.
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0: Tô de volta, Sertanejo Prime. Agora quem canta pra gente é Léo Foguete com Cópia Proibida.

0: Autenticada, o que é ouro não arruma, Daniel, Zezé de Camargo, Luciano, meu coração mandou. Só as melhores do mundo sertanejo, viu? Preparadas com muito carinho pra você nessa quarta-feira. Daqui a pouquinho eu volto com muito mais, não saia daí.
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0: Eu, Tati Imbade, já estou de volta com o nosso Sertanejo Prime. Agora tem A Culpa é da Bebida, com Fred Gustavo e Wesley Safadão.

0: Cara, tô ou não tô liberado? Foi Cleito e Romário. Mudou o texto? Sucesso de Danilo e Davi aqui no Sertanejo Prime. Tudo de bom pra você que está com o rádio ligado aqui na nossa programação. Eu sou a Tati Invade e esse é o nosso Sertanejo Prime, que volta bem rápido com Bruna Viola e João Carreiro.
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0: Bora lá curtir mais música boa do mundo sertanejo aqui no nosso Sertanejo Prime. Agora tem de Cuiabá pro Brasil, com Bruna Viola e João Carreiro.

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1: Revelação, João Neto Frederico, caixinha de Bluetooth, Bruno Rosa, a Bini Bini, coisas banais, com a participação de Nayara Azevedo, o nosso sertanejo Prime, que está ficando por aqui. Uma pena, né? Bom demais, viu? Amanhã eu tô de volta e tem mais um programa especial pra você, trazendo as melhores do mundo sertanejo, o nosso sertanejo Prime. Um beijo da Tati Invade no seu coração, fica com Deus e até amanhã. Tchau, gente!
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10: Oi, gente, tudo bem? Tô chegando por aqui com o Hora Sertaneja nesta quarta-feira, meio de semana. Tá tudo bem com vocês? Comigo tá tudo legal, muito prazer. Eu sou o Paulinho e tô contigo a partir de agora no Hora Sertaneja. Pra começar, tem Isael e Rodolfo, quarto, cama e só.
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0: 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As notícias do governo federal que movimentaram o país no dia de hoje.
1: Olá, boa noite.
2: Boa noite para você que nos acompanha em todo o país.
1: Quarta-feira, 24 de junho de 2026.
2: Vamos ao destaque do dia, emprego.
1: Dados do Ministério do Trabalho apontam que em fevereiro o Brasil ultrapassou a marca de 62 milhões de empregos formais ativos.
2: O número representa mais de 2 milhões de postos de trabalho com carteira assinada a mais que no mesmo mês do ano passado.
1: Participação feminina no mercado de trabalho cresceu 4,74%. Pablo Mundim.
3: Entre os jovens de 18 a 24 anos, o aumento foi ainda mais expressivo, quase 19% em relação ao mesmo mês do ano anterior.
2: E ainda, recorde no turismo doméstico.
1: De janeiro a maio desse ano, o número de passageiros voando dentro do país chegou a 42 milhões, um recorde. Graziela Mendonça.
4: O número de passageiros internacionais voando no Brasil também aumentou no período de janeiro a maio. Foram 12 milhões e 800 mil estrangeiros viajando aqui no país, 10% a mais que o registrado no mesmo período do ano passado.
2: Você vai ouvir também saúde.
1: O programa Agora Tem Especialistas vai levar atendimento médico a indígenas em comunidades de difícil acesso.
2: E profissionais do SUS vão ensinar pais e cuidadores a estimularem o desenvolvimento de crianças de até 6 anos. Cleide Lopes.
5: A ideia é fortalecer o vínculo familiar, contribuindo assim para o desenvolvimento saudável das crianças.
1: Hoje na apresentação da Voz do Brasil, Mariana Jungmann e Luciano Seixas.
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1: O mercado de trabalho brasileiro continua em expansão.
2: Em fevereiro, o crescimento foi de 3,6% em relação ao mesmo mês de 2025.
1: Os dados revelam ainda um crescimento na participação feminina. Mais da metade das vagas criadas no mês foram ocupadas por mulheres.
2: Os números são da RAIS, a Relação Anual de Informações Sociais do Ministério do Trabalho e Emprego, que agora passa a ser divulgada mensalmente.
1: Os dados complementam as informações do Cadastro Geral de Empregados e Desempregados. O Caged.
3: O mercado de trabalho brasileiro segue em expansão. Dados divulgados nesta quarta-feira da Relação Anual de Informações Sociais, a RAIS mensalizada, que complementam as informações do novo Caged, mostram crescimento na geração de empregos. O país alcançou em fevereiro deste ano a marca de 62 milhões e 200 mil vínculos formais ativos entre trabalhadores da iniciativa privada e do serviço público. O número representa crescimento de 2 milhões e 170 mil empregos formais na comparação com fevereiro do ano passado. O avanço foi registrado em todas as regiões do país, com destaque para o Norte e o Nordeste. Os dados também mostram crescimento da participação feminina no mercado formal, que chegou a quase 29 milhões de vínculos, como destaca o ministro do Trabalho e Emprego, Luiz Marinho.
6: Ampliando a parcela de mulheres do mercado formal, ou seja, enquanto cresceu mulher 1 milhão 990, homens cresceu 879 mil novos vínculos, um crescimento de 2,7 para homens, 4,7 para mulheres. As mulheres ocupando mais o mercado de trabalho. Mas ainda há espaço aqui para crescer. Aumento de creche, por exemplo, os municípios favorece para que as mulheres ocupem mais posições no mercado de trabalho.
3: Entre os jovens de 18 a 24 anos, o aumento foi ainda mais expressivo, quase 19% em relação ao mesmo mês do ano anterior. Os números também apontam avanço na inclusão de diferentes grupos sociais. Os maiores crescimentos proporcionais foram registrados entre trabalhadores indígenas, pretos e pardos, demonstrando uma ampliação do acesso ao emprego formal no país. Reportagem Pablo Mundim.
2: O brasileiro está viajando mais pelo país.
1: Pela primeira vez na história, o número de passageiros domésticos passou de 42 milhões, um recorde.
2: O turismo de negócios também está crescendo e teve faturamento histórico de 6 bilhões de reais.
4: A analista corporativa Verônica Brito mora em Brasília e costuma viajar bastante pelo Brasil. Do ano passado para cá, já foram 9 viagens para diferentes roteiros, mas ela tem um destino preferido.
7: Eu costumo viajar mais pelo Nordeste. Minha preferência é pelas praias e para mim as praias do Nordeste são as melhores. A comida, a receptividade, as pessoas do Nordeste são calorosas, né?
4: E como Verônica cada vez mais brasileira, brasileiros decidem viajar dentro do país. Foram 42 milhões de passageiros voando de norte a sul entre janeiro e maio deste ano. Um recorde no volume de passageiros domésticos, segundo o Ministério do Turismo. O número é 6% maior que os 39 milhões e 800 mil passageiros registrados no mesmo período do ano passado. Analisando somente o mês de maio, o volume também foi recorde, com 8 milhões e 300 mil passageiros domésticos, a maior movimentação para o mês da série histórica. O ministro do Turismo, Gustavo Feliciano, disse que os bons resultados do setor têm movimentado a economia do país.
8: Estamos registrando recordes atrás de recordes. Graças ao desenvolvimento do Brasil e às políticas adotadas pelo governo federal, estamos conseguindo manter os bons resultados. Isso tudo reflete na geração de emprego e renda para a população. Estamos com o maior saldo de empregos da história no setor do turismo, com mais de 2,4 milhões de empregos com carteira assinada. Continuaremos trabalhando para promover ainda mais o turismo interno e também a atração de turistas estrangeiros, gerando dignidade para a nossa população.
4: O número de passageiros internacionais voando no Brasil também aumentou no período de janeiro a maio. Foram 12 milhões e 800 mil estrangeiros viajando aqui no país, 10% a mais que o registrado no mesmo período do ano passado. Outro resultado positivo foi observado no turismo corporativo, que envolve eventos empresariais e negócios. Entre janeiro e maio, o faturamento nesse segmento foi recorde, R$ 6 bilhões, maior valor da série histórica iniciada em 2022. Reportagem Graziela Mendonça.
1: Um novo aporte de R$ 140 bilhões foi anunciado esta semana para a Nova Indústria Brasil, a política de modernização industrial do governo federal.
2: Os recursos vão ser direcionados para as 6 missões que fazem parte dessa política. São elas: agroindústria, saúde, infraestrutura, transformação digital, bioeconomia e tecnologias para soberania e defesa nacionais.
1: Lançada em 2024, a NIB tem como objetivo impulsionar a indústria nacional até 2030. A partir da modernização do parque industrial e da adaptação às novas tecnologias.
2: A NIB também tem como meta aumentar a exportação de produtos brasileiros utilizando práticas de produção sustentáveis e menos poluentes.
1: Hoje, durante o programa Bom Dia Ministro, o titular do Ministério do Desenvolvimento, Indústria, Comércio e Serviços, Márcio Elias Rosa, afirmou que o investimento no setor contribui para o desenvolvimento social do país.
9: Quer promover, desde inovação, sobretudo inovação, a incorporação de novas tecnologias, promover a transição digital, né, para que nós tenhamos a chamada indústria 4.0, como também aumentar a nossa capacidade exportadora, para que o Brasil possa estar na cena internacional, não apenas com commodities, o que é muito bom e funciona muito bem, mas também com produtos com valor agregado. Não há desenvolvimento social se não tiver desenvolvimento econômico. É preciso que um esteja ligado ao outro.
2: E ainda falando de desenvolvimento, taxistas e motoristas de aplicativos que tiveram o cadastro aprovado pelo programa Move Brasil já podem procurar as concessionárias de automóveis indicadas para financiar novos veículos.
1: A linha de crédito de até R$ 30 bilhões é voltada para a renovação da frota desses profissionais.
2: O Move Brasil garante juros mais baixos, prazo de financiamento de até 72 meses e mais 6 meses de carência.
1: E abrange também compra de equipamentos de segurança, no caso das mulheres.
2: Podem participar profissionais com pelo menos 12 meses de atuação que tenham realizado, no mínimo, 100 corridas e também taxistas registrados.
1: Os interessados em aderir ao programa podem realizar o cadastro na página gov.br/movebrasil.
2: Mais saúde para a população indígena.
1: O programa agora tem especialistas do Ministério da Saúde e espera realizar mais de 13 mil atendimentos até o fim de junho em territórios do Ceará, Pernambuco, Amapá e Pará.
2: A iniciativa leva consultas, exames e cirurgias para áreas de difícil acesso, garantindo assistência médica diretamente para as comunidades.
1: Somente nos mutirões oftalmológicos, a expectativa é realizar cerca de 1.600 consultas especializadas, 8 mil exames e mais de 340 cirurgias.
10: A indígena Creuza Nunes, do Amapá, aprovou o atendimento oferecido pelos profissionais do Sistema Único de Saúde no mutirão realizado na comunidade.
11: Gostei muito que eles vieram, eles fizeram todas as consultas, conversaram bem com a gente. Todos os indígenas que queriam fazer consulta, ultrassom, todo tipo de exame eles fizeram aqui.
10: Até o final de junho, indígenas de territórios localizados no Ceará, Pernambuco, Amapá e Pará vão receber cuidados médicos por meio do programa Agora Tem Especialistas. A expectativa é de que sejam realizados mais de 13 mil atendimentos, entre consultas, exames e procedimentos. A secretária de Saúde Indígena do Ministério da Saúde, Lucinha Tremembé, destacou os serviços oferecidos.
12: Nossa meta é superar 15 mil procedimentos, ofertando consultas, exames, avaliações cirúrgicas e procedimentos especializados. Também estamos levando equipes especializadas para regiões de difícil acesso, incluindo a terra indígena Tumucumac e a terra indígena Zoé.
10: A enfermeira Raquel Lira Pinheiro, coordenadora da Casa de Apoio à Saúde Indígena do Amapá, afirma que ficou surpresa com a procura por atendimentos durante o mutirão.
13: Nunca tivemos uma ação com tanta procura, né, com tanto número de atendimentos e com tantas altas, né, dos indígenas para seus territórios. No segundo dia nós já tivemos um número muito elevado, com esses indígenas voltando para o seu território, com essas demandas reprimidas sanadas.
10: Desde o início da estratégia, em agosto de 2025, já foram realizados 14 mutirões em diferentes regiões do país, contemplando territórios do Alto Rio Solimões, Médio Rio Solimões, Vale do Javari, Chavante, Yanomami e Ecauana, Alto Rio Negro, Guamá Tocantins, Altamira e Rio Tapajós. Em 2025, foram registrados mais de 9.500 procedimentos especializados. Em 2026, o número já ultrapassa 17 mil atendimentos, entre consultas, exames e procedimentos. Reportagem Luana Karen.
2: E pais e responsáveis por crianças de até 4 anos devem ficar atentos ao calendário de vacinação.
1: O Ministério da Saúde incluiu hoje uma segunda dose de reforço contra a poliomielite para ampliar a proteção contra a paralisia infantil.
2: A segunda dose é recomendada para crianças que já completaram o esquema primário e receberam o primeiro reforço.
1: Com a atualização, o esquema completo passa a ter 5 doses. A vacina está disponível gratuitamente em todas as unidades básicas de saúde do país.
2: O Brasil não registra casos do vírus desde 1989. Com o reforço, o Ministério da Saúde espera prolongar o tempo de imunidade e garantir a erradicação da doença.
1: Para mais informações, acesse saude.gov.br ou procure a unidade de saúde mais próxima.
2: E para estimular ainda mais o desenvolvimento saudável das crianças, profissionais do SUS estão recebendo uma capacitação especial.
1: Eles estão sendo formados para ensinar os pais e responsáveis a estimular os filhos na primeira infância.
2: A ideia é que eles estejam aptos a oferecer orientações sobre brincadeiras, jogos e estímulos que ajudem a fortalecer o vínculo familiar.
5: Mais de 2.500 profissionais do Sistema Único de Saúde já estão preparados para apoiar o desenvolvimento infantil da atenção primária. Eles foram capacitados na abordagem Cuidados para o Desenvolvimento da Criança, que tem como meta habilitar os profissionais a desenvolver atividades com cuidadores para fortalecer o vínculo com crianças e, assim, promover o desenvolvimento nos primeiros anos de vida. A enfermeira Sheila Los Vernerti foi uma das profissionais capacitadas. Ela trabalha em uma unidade básica de saúde em Ponta Grossa, no Rio Grande do Sul. Ela fala sobre como essa capacitação tem ajudado no atendimento mais humanizado às crianças.
14: Eu consigo, sim, ver pelos meus atendimentos antes do curso e depois do curso, como eu consegui dar muito mais informação e parece que até o vínculo com essas mães melhoraram muito, sim. Eu sempre procurei ser mais acolhedora, assim, tudo, mas acho que algumas ideias, incentivar mais essas mães, assim, era meio muito técnico. E depois, assim, no curso, assim, me abriu um leque de mais possibilidades, de ideias, situações simples, como ensinar a brincar com a criança, incentivar a brincar, como isso ajuda no desenvolvimento dessa criança, né, no futuro.
5: O curso qualifica profissionais de saúde que atuam no cuidado às crianças e famílias. A formação habilita equipes das unidades básicas de saúde para orientar famílias sobre brincadeiras e estímulos às crianças nos primeiros anos de vida. A ideia é fortalecer o vínculo familiar contribuindo assim para o desenvolvimento saudável das crianças, como explica a coordenadora geral de atenção à saúde das crianças, adolescentes e jovens do Ministério da Saúde, Sônia Venâncio.
15: A gente sabe que o desenvolvimento ele é fortemente influenciado por essas interações nos primeiros anos de vida. Essas interações elas são responsáveis pelo desenvolvimento do cérebro, pelo estabelecimento das sinapses, né, no cérebro. E quanto mais então, né, o cuidador pratica atividades muito simples, como, por exemplo, conversar com a criança, cantar, contar histórias, brincar. Todas essas atividades, né, têm um papel fundamental no desenvolvimento dessas habilidades, do desenvolvimento infantil.
5: O curso Cuidados para o Desenvolvimento da Criança na Atenção Primária à Saúde é de graça e está disponível para profissionais do SUS, como médicos, enfermeiros, psicólogos e fisioterapeutas. A capacitação é oferecida na modalidade online com carga horária de 30 horas e está disponível no site unasus.gov.br. Reportagem Cleide Lopes.
1: O ministro da Saúde, Alexandre Padilha, inaugurou hoje em Cubatão, São Paulo, a 10ª Unidade Móvel de Saúde do programa Agora Tem Especialistas, Caminhoneiro e Caminhoneira.
2: A iniciativa leva serviços do SUS diretamente a pontos de parada e descanso nas estradas.
1: A estrutura oferece consultas médicas e de enfermagem, vacinação, testes rápidos, exames laboratoriais básicos, eletrocardiograma e teleconsultas.
2: O ministro Alexandre Padilha destacou que as unidades móveis de saúde como esta ajudam os caminhoneiros a fazerem um acompanhamento de saúde que eles não costumam fazer em suas cidades de origem.
16: A gente tem quase 400 mil caminhoneiros cadastrados nas unidades básicas de saúde de origem pelas equipes de saúde da família, mas de cada 10, 4 nunca sequer foram uma vez na sua unidade básica de saúde de origem. Então a gente está aproveitando que no meio do trabalho, nesse momento de descanso, faz a vacinação, faz os exames, e está vendo muita gente que estava com a medicação incorreta, então ajusta a medicação para doenças crônicas, como hipertensão, diabetes, problemas relacionados à obesidade, muitos problemas no campo da saúde mental.
1: Na tarde de hoje, o ministro também lançou a Política Nacional de Atenção Integral à Saúde da População em Situação de Rua.
2: Ela também prevê a criação de unidades móveis de rua.
1: Serão 400 veículos que ampliarão a capacidade de atuação nas cidades e devem contemplar todas as equipes cofinanciadas pelo Ministério da Saúde.
2: 300 milhões de reais para estimular o desenvolvimento científico e a inovação no Brasil.
1: Está aberta mais uma chamada universal do CNPq, que tem o objetivo de apoiar pesquisas em todas as áreas do conhecimento.
2: As inscrições vão até 3 de agosto.
17: Na Universidade de Brasília, o professor Fábio Pitella lidera uma equipe de pesquisadores em busca de novas formas de tratamento contra o câncer. A pesquisa consiste em editar o genoma de células cancerígenas para bloquear o avanço da doença. O trabalho da equipe foi contemplado por um edital do CNPq de 2024, que destinou cerca de R$140 mil para a pesquisa. O professor explica que o dinheiro é essencial para a continuidade do trabalho.
18: As pesquisas são relativamente caras, nós usamos insumos que não são tão triviais. Então, sem o fomento do CNPq, é praticamente impossível a gente conduzir uma pesquisa dentro de uma instituição pública. O edital universal, ele nos ajuda a manter o laboratório funcionando, mas também a formar pessoas e capacitar recursos humanos, né?
17: Agora, em 2026, uma nova chance está disponível para pesquisadores que buscam apoio financeiro para seus trabalhos. A chamada universal deste ano vai investir 300...

0: destinada a pesquisadores com vínculo formal na instituição de pesquisa e projetos de até 36 meses, e faixa C, que compreende pesquisadores mais experientes, com equipes maiores e cooperação entre instituições. Pelo menos 90 milhões de reais serão destinados para fomentar projetos desenvolvidos nas regiões Norte, Nordeste ou Centro-Oeste. As inscrições vão até 3 de agosto e o edital completo está disponível em gov.br/CNPq. Reportagem Graziele Bezerra.
1: Também esta semana foram anunciados outros 300 milhões de reais pelo Ministério da Ciência, Tecnologia e Inovação para iniciativas de popularização da ciência no país.
2: Nesse caso, os recursos serão destinados a apoiar projetos como Olimpíadas Científicas, Feiras de Ciências e programas de formação de jovens cientistas.
1: O programa também contempla investimentos em museus, centros de ciência, planetários e outras estruturas dedicadas à difusão do conhecimento científico.
2: A Prova Nacional Docente foi criada pelo Ministério da Educação para apoiar a seleção de professores da educação básica pública em todo o país.
1: Ela testa se os candidatos possuem as competências essenciais para a docência.
2: Os resultados de cada exame têm validade de 3 anos e podem ser utilizados em múltiplos processos seletivos ao longo desse período.
1: Além disso, a prova também corresponde à avaliação teórica do ENAD, o Exame Nacional de Desempenho de Estudantes para os cursos de licenciatura.
2: No ano passado, mais de 500 mil professores alcançaram o padrão de proficiência na prova. E esse ano, as inscrições para ela já estão abertas.
3: O Ministério da Educação abriu as inscrições para a Prova Nacional Docente, a PND. Os professores interessados têm até o dia 3 de julho para se inscrever no exame por meio do endereço pnd.inep.gov.br. Os participantes que tiveram o pedido de isenção da taxa de inscrição aprovado devem acompanhar as próximas etapas do cronograma e efetivar a inscrição dentro do prazo estabelecido. Já aqueles que tiveram a solicitação negada precisam pagar a taxa de R$ 85. A PND vai ser aplicada no dia 20 de setembro. O resultado final está previsto para ser divulgado no dia 15 de dezembro. O ministro da Educação, Leonardo Barchini, destacou que a prova é uma grande oportunidade para os professores do país.
4: Mais de 2 mil redes vão utilizar a sua nota. A nota da prova que você faz hoje vale para os 3 anos seguintes. No ano passado, mais de 10 mil professores ingressaram ou na rede estadual ou na rede municipal com a nota da PND.
3: A Prova Nacional Docente faz parte do programa Mais Professores para o Brasil, que reúne ações de reconhecimento e qualificação do Magistério da Educação Básica e de incentivo à docência no país. Neste ano, a PND registrou adesão de 2.031 entes federativos. O número representa a participação de 96% das capitais e de 85% dos estados brasileiros, um crescimento superior a 30% em relação a 2025. Para mais informações, acesse as redes sociais do Ministério da Educação ou portalgov.br/MEC. Reportagem Júlio César de Oliveira.
1: E essas foram as notícias do Governo do Brasil.
2: Uma realização da Secretaria de Comunicação Social da Presidência da República.
1: Com produção da empresa Brasil de Comunicação.
2: Fique agora com o Minuto do TCU. Em seguida, as notícias do Poder Judiciário e do Congresso Nacional. Boa noite.
1: Boa noite para você. Até amanhã.
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7: O Tribunal de Contas da União avaliou o Compromisso Nacional Criança Alfabetizada, programa do governo federal voltado a garantir a alfabetização de todas as crianças até o segundo ano do ensino fundamental. A auditoria teve foco na formação continuada de professores, coordenadores pedagógicos, diretores e outros profissionais da educação. O programa prevê apoio técnico e financeiro a estados e municípios, além do acompanhamento dos resultados. A fiscalização apontou avanços na política, mas identificou desafios que podem comprometer o alcance das metas. Um exemplo é a dificuldade de coordenação entre estados e municípios. O tribunal também destacou que o monitoramento das ações é frágil e determinou ao Ministério da Educação que crie plano de ação para corrigir os erros. Saiba mais em tcu.gov.br.
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0: Você vai ouvir agora notícias do Poder Judiciário.
1: STF valida a criação de feriado de Corpus Christi no estado do Rio de Janeiro.
2: CNJ aprova novas regras para o sepultamento de corpos não identificados e para a emissão das certidões de óbito.
1: Empresa de segurança deve incluir todos os cargos no cálculo de cota de aprendiz.
2: Boa noite, eu sou Marcela Luiz.
1: E eu sou Walter Lima.
2: O Supremo Tribunal Federal mantém validade de lei do Rio de Janeiro que transformou o dia de Corpus Christi em feriado estadual.
1: A decisão unânime foi tomada em sessão plenária virtual. Marcelo Della Libera.
3: A ação foi apresentada pela Confederação Nacional do Comércio de Bens, Serviços e Turismo, a CNC, que alegava invasão da competência privativa da União para legislar sobre direito do trabalho. Mas a relatora do caso no Supremo Tribunal Federal, ministra Carmen Lúcia, entendeu que a lei estadual questionada protege um patrimônio cultural e material, sendo de competência legislativa concorrente da União, dos estados e dos municípios, conforme prevê a Constituição Federal. Ainda segundo a ministra, o processo destaca que a celebração de Corpus Christi em diversos municípios fluminenses assume característica de festividade popular, com eventos musicais, feiras e atividades que movimentam significativamente a economia local. E o turismo.
2: Conselho Nacional de Justiça aprova novas regras para o sepultamento de corpos não identificados e para a emissão das certidões de óbito.
1: A medida fortalece a busca por desaparecidos e evita a perda de informações importantes para as famílias. Judite Aragão.
4: Pela resolução, o enterro e o registro de óbito só poderão ser autorizados após a apresentação de um laudo da Polícia Científica que comprove a coleta de dados biométricos e biológicos necessários para uma futura identificação. A norma também prevê a integração de informações entre os cadastros nacionais de corpos não identificados e de pessoas desaparecidas.
2: STJ admite recurso extraordinário sobre relativização da vulnerabilidade de vítima de estupro menor de 14 anos de idade.
1: O pedido de admissibilidade foi feito pelo Ministério Público de Santa Catarina. Fátima Uchoa.
5: Um acórdão da sexta turma do STJ, questionado pelo MP, considerou por maioria dos votos que o relacionamento amoroso entre o réu e a vítima e o aval dos responsáveis por ela afastariam de forma excepcional a aplicação da súmula 593 do STJ e da previsão legal sobre estupro de vulnerável. O ministro Luiz Felipe Salomão lembrou que o STF tem jurisprudência pacífica no mesmo sentido do entendimento firmado pelo STJ, reconhecendo que é absoluta a presunção de violência nos crimes de estupro contra menor de 14 anos, sendo irrelevante o eventual consentimento da vítima. Para Salomão, ficou nítida a divergência do acórdão. Assim, admitiu o recurso extraordinário e determinou a remessa dos autos à Suprema Corte.
2: O número de vagas de aprendiz deve considerar todos os cargos de uma empresa.
1: A CLT determina um número equivalente a 5% dos postos de trabalho. Marla Lacerda.
6: Uma empresa de segurança foi condenada a pagar uma indenização de R$50 mil porque excluiu o cargo de vigilante do cálculo de vagas para aprendizes. A seguradora possuía mais de 2.700 empregados e apenas 4 aprendizes. Para os ministros do TST, o fato da atividade de vigilante ser considerada de risco, exigir idade mínima de 21 anos e porte de arma, não dispensa a inclusão do posto de trabalho nos cálculos para definir a cota. Isso porque a função também exige período de experiência para conseguir vaga no mercado de trabalho.
2: Justiça condena mais 6 envolvidos em esquema de tráfico internacional de drogas no Porto de Salvador, na Bahia.
1: A ação foi proposta pelo Ministério Público Federal. Vanessa Pereira.
7: Segundo a denúncia, o grupo criminoso inseria cocaína em containers de cargas lícitas com destino à Europa, especialmente para a Holanda, Bélgica e Espanha, utilizando a estrutura portuária de Salvador, na Bahia. Os réus foram condenados pelos crimes de tráfico internacional de drogas, organização criminosa, associação para o tráfico, lavagem de dinheiro e falsificação de documento público.
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2: Uma boa noite.
1: E até amanhã.
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9: Eu sou Paula Groba.
10: E eu sou Humberto Pinheiro.
9: E estes são os destaques de hoje do Jornal do Senado, que começa agora.
10: A ação policial poderá ser mais rápida em casos de abuso infantil na internet.
9: Avança projeto que garante no SUS exames para detectar risco hereditário de câncer de mama.
10: Senador comemora a decisão do STF que derruba a idade mínima na aposentadoria especial.
9: Boa noite.
10: Boa noite.
9: Na internet, um crime pode acontecer em segundos. Para acelerar o resgate de vítimas e a identificação de criminosos, avançou no Senado um projeto que autoriza a chamada ronda virtual.
10: A ideia é agilizar o acesso da polícia a dados de suspeitos na internet sem a necessidade de autorização judicial em situações de urgência. O repórter Bruno Lourenço traz os detalhes.
11: O projeto de lei legaliza expressamente a chamada ronda virtual, varredura policial automatizada em ambientes digitais para coletar arquivos de abuso. Outra inovação é que, em casos de transmissão ao vivo, o risco iminente à vida da vítima, as autoridades policiais poderão requisitar dados cadastrais e de conexão diretamente aos provedores de internet e aplicativos, sem a necessidade de esperar por uma ordem judicial prévia, como explicou a relatora, senadora Damares Alves, do Republicanos do Distrito Federal.
12: Nós vamos dar, com esse projeto, poder aos policiais de retirar imediatamente essa live do ar. Nós vamos dar poder, com esse projeto, que o agente policial, o delegado, imediatamente haja na hora de identificar uma imagem no mundo online de abuso de violência sexual contra criança e adolescente.
11: O projeto cria ainda o crime de simulação de abuso por meio de inteligência artificial, punindo de 3 a 5 anos de reclusão quem criar imagens ou deepfakes realistas usando o rosto ou a voz de menores.
9: A violência contra crianças e adolescentes segue sendo um dos maiores desafios do país. Só nos primeiros meses de 2026, mais de 115 mil denúncias foram registradas, a maioria dentro da própria casa das vítimas.
10: O tema foi debatido em audiência pública no Senado. Repórter Lana Dias.
13: Os participantes citaram desafios como orçamento insuficiente e dificuldade de acompanhamento da vítima após o crime. Para a presidente da comissão, senadora Damares Alves, do Republicanos do Distrito Federal, o investimento em ações voltadas à proteção desse público é escasso.
12: Quando a gente pega o orçamento da União, a gente pega LDO dos estados e dos municípios e a gente procura a criança no orçamento de forma absoluta, a gente não encontra.
13: O Plano Nacional foi criado com o objetivo de desenvolver ações em eixos como prevenção, atendimento, responsabilização, mobilização social, estudos e pesquisas. A representante do Ministério dos Direitos Humanos e da Cidadania, Célia Carvalho Narras, explicou que o documento está em fase de revisão para abordar os diferentes contextos da infância no país. Mas além de atuar na prevenção, participantes ressaltaram a importância de promover acolhimento integral das vítimas depois das ocorrências.
9: E a violência contra mulheres trans acontece de forma tão frequente no cotidiano que muitas vezes deixa de ser reconhecida como violência.
10: Esse é um dos alertas de uma pesquisa do Instituto Data Senado, que pela primeira vez traz dados específicos sobre essa população. A reportagem é de Marcela Diniz.
14: A violência contra mulheres transgênero é cotidiana e acontece em casa, na rua, nos espaços privados e nos órgãos públicos. É o que mostra a edição de número 11 da Pesquisa Nacional de Violência contra a Mulher, do Instituto Data Senado e da empresa Nexus. Pela primeira vez desde 2005, o levantamento traz dados específicos sobre a experiência de trans e travestis. Muitas das 43 entrevistadas ao serem questionadas se sofriam violência, responderam a princípio que não. Mas as mesmas, quando perguntadas se já foram xingadas, mal atendidas ou hostilizadas pelo fato de serem quem são, aí a resposta era que sim, que sempre. O psicólogo do Data Senado, Rolf Hegger, comenta que esse resultado é preocupante porque aponta como agressões cotidianas acabam normalizadas no caso das mulheres trans.
15: Tem uma diferença entre o que a pessoa percebe como violência, que ela diz, não, sofri violência, mas quando a gente mostra as situações de violência, elas dizem que sim. Então, o que a gente levantou como hipótese para isso é que a violência que ela sofre são constantes, são em todos os lugares e isso acaba sendo normalizado.
14: 40% das mulheres trans e travestis sofreram agressões verbais, 17% físicas e 12% violência sexual. Os dados da pesquisa passarão a fazer parte do Mapa Nacional da Violência de Gênero, plataforma interativa do Observatório da Mulher contra a Violência do Senado, desenvolvido em parceria com a organização Gênero e Número e com o Instituto Natura.
9: E avançou no Senado o projeto que garante às mulheres exames no SUS para detectar risco de câncer de mama hereditário.
10: Até 10% dos casos de câncer de mama são herdados da mãe, segundo a relatora da proposta, senadora Ivete da Silveira, do MDB de Santa Catarina, repórter Márcio Maturana.
16: Está prevista, por exemplo, a análise do histórico familiar e a realização de exames genéticos específicos para identificar variantes associadas ao câncer hereditário. Até 10% dos casos de câncer de mama são herdados da mãe, segundo a relatora da proposta, a senadora Ivete da Silveira, do MDB de Santa Catarina. Ela disse que a proposta combate desigualdades sociais.
17: Evidências indicam que o acesso a testes genéticos e ao aconselhamento especializado permanece condicionado a fatores socioeconômicos, como renda e escolaridade, o que limita sem efetivação e aprofunda a inequidade.
16: O projeto, que já foi aprovado pela Câmara e agora segue para a votação na Comissão de Assuntos Sociais do Senado, também determina medidas para ampliar a oferta de exames preventivos e reduzir o tempo de espera. Além dos exames, o SUS deverá oferecer aconselhamento genético em unidades próprias, conveniadas ou contratadas.
9: O senador Paulo Paim, do PT do Rio Grande do Sul, comemorou a decisão do STF que derrubou a idade mínima para aposentadoria especial em atividades insalubres. A corte considerou inconstitucional o dispositivo da reforma da Previdência de 2019, que fixava idades de 55, 58 e 60 anos, dependendo do tempo de exposição a agentes nocivos.
10: Paim afirma que a medida não é privilégio, mas uma forma de proteção à saúde dos trabalhadores.
9: Já a senadora Leila Barros, do PDT do Distrito Federal, destacou a expectativa positiva para a Copa do Mundo Feminina de 2027 no Brasil, afirmando que o torneio deve dar mais visibilidade ao esporte feminino e valorizar as atletas ainda frente a desafios e preconceitos.
10: Segundo ela, a competição também pode fortalecer o futebol feminino e incentivar outras modalidades praticadas por mulheres no país. O Mundial será entre 24 de junho e 25 de julho em Belo Horizonte, Brasília, Fortaleza, Porto Alegre, Recife, Rio de Janeiro, Salvador e São Paulo.
9: E por falar em Copa do Mundo, o esporte que mobiliza torcidas e une países também transforma vidas fora dos estádios. Praticado desde a infância, ele ajuda a prevenir doenças, melhora a qualidade de vida e contribui para manter crianças e jovens na escola.
10: Esses benefícios foram destacados em uma audiência pública da Comissão de Esporte do Senado. A reportagem é de Rodrigo Rezende.
18: A senadora Leila Barros, do PDT do Distrito Federal, presidente da comissão, afirmou que esse tema é fundamental para a melhora da qualidade de vida da população.
19: E quando falamos de esporte para toda a vida, falamos também de saúde pública. Estimular a atividade desde a infância até a terceira idade significa prevenir doenças, melhorar a qualidade de vida da população e contribuir para a sustentabilidade do sistema de saúde.
18: Stephanie Risk, doutora em cardiologia pela USP, mostrou pesquisas que apontam que a inatividade física é responsável por 9% de mortes prematuras em todo o mundo. Robson Aguiar, presidente da Confederação Brasileira do Desporto Escolar, ressaltou a importância do esporte no combate à evasão escolar.
20: 40% dos nossos alunos, eles repetem de ano, saem da escola por não ter algum incentivo. E o esporte faz exatamente o contrário. Você vai ver que mais de 80% permanece na escola devido ao esporte. Então, o esporte escolar é uma ferramenta fundamental para a educação.
18: O ministro do esporte, Paulo Henrique Cordeiro, destacou o papel social do esporte.
21: Porque o esporte é muito mais do que essa prática. O esporte é uma mudança fática de realidade socioeconômica. É uma mudança de vida.
18: De maneira geral, a OMS recomenda a prática para adultos de pelo menos 150 minutos semanais de atividade atividades físicas. Para crianças e adolescentes, o ideal é a prática de 60 minutos de atividades por dia.
10: Com edição de Paula Groba e trabalhos técnicos de João Lira, o Jornal do Senado fica por aqui. Acompanhe agora as notícias da Câmara dos Deputados. Boa noite.
9: Boa noite e até amanhã.
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3: Comissão autoriza a venda fracionada de medicamentos pelas farmácias.
4: Avança a proposta que pune quem expuser crianças à violência doméstica.
3: Parlamentares aprovam inclusão de deficiências ocultas em documentos.
22: Boa noite. Projeto que institui documento com QR Code para identificar deficiências ocultas pode seguir para o Senado. A repórter Maria Neves tem os detalhes dessa nova identidade.
23: A Comissão de Constituição e Justiça da Câmara aprovou o projeto do deputado Capitão Alberto Neto, do PL do Amazonas, que institui a identificação civil nacional da pessoa com deficiência. O novo documento deverá adotar tecnologia de QR Code dinâmico com informações atualizadas sobre deficiências, inclusive as ocultas. Com a aprovação, o texto pode seguir para o Senado. De acordo com a proposta, o sistema permitirá que o beneficiário ou responsável atualize os dados sobre a condição de saúde da pessoa em tempo real. O objetivo da medida é garantir prioridade e segurança às pessoas com deficiência em atendimentos e situações de emergência. Na opinião da relatora na Comissão de Defesa dos Direitos das Pessoas com Deficiência, deputada Andréia Siqueira, do PSB do Pará, a utilização do QR Code dinâmico representa um instrumento eficaz para combater a invisibilidade social enfrentada por pessoas com deficiências ocultas.
24: Ao contrário de deficiências físicas evidentes, essas condições muitas das vezes não são reconhecidas ou compreendidas pela sociedade. Isso resulta em uma série de obstáculos no acesso a direitos e serviços. Em situações que exigem comprovação de condição especial, atendimento prioritário ou simples empatia no trato do cotidiano.
23: Deficiências ocultas ou invisíveis são condições de saúde que não são percebidas visualmente, como transtorno do espectro autista, deficiências intelectuais, doenças renais crônicas ou surdez parcial. A falta de sinais físicos óbvios frequentemente gera barreiras no acesso a atendimentos prioritários já garantidos por lei. Pelo texto aprovado, a identificação civil nacional da pessoa com deficiência não substitui a carteira de identificação nacional. A função do novo documento é facilitar o acesso a direitos e serviços específicos sem a necessidade de emissão de novos cartões físicos a cada mudança no quadro clínico do paciente. Da Rádio Câmara de Brasília, Maria Neves.
0: Saúde.
3: Comissão aprova a venda fracionada de remédios por farmácias e drogarias. A repórter Sofia Peçanha nos traz o debate sobre o tema.
25: A Comissão de Defesa do Consumidor aprovou o projeto que determina a venda de forma fracionada de medicamentos por farmácias e drogarias. O texto aprovado é resultado de 5 propostas analisadas em conjunto. A mais antiga delas, apresentada pelo deputado Jorge Sola, do PT da Bahia, em 2015. Elas alteram a legislação sobre o comércio de medicamentos. Atualmente, a fração de remédio já é permitida, mas não é obrigatória, o que faz com que a maioria dos consumidores ainda precise comprar caixas completas, mesmo quando utiliza apenas parte do conteúdo. O texto aprovado estabelece o fracionamento como uma exigência legal para medicamentos como antibióticos, analgésicos, anti-inflamatórios e antieméticos, que são remédios para náuseas e vômitos. O relator da proposta na comissão, o deputado Celso Russomano, do Republicanos de São Paulo, destacou que a medida visa reduzir o desperdício, evitar a automedicação e diminuir os custos para os pacientes.
26: Tal medida contribui para proteger a saúde e segurança da coletividade. A automedicação, o consumo de remédios fora da validade e ainda a potencial intoxicação de crianças no ambiente doméstico.
25: Além disso, o projeto prevê que o preço dos medicamentos fracionados siga regras específicas da Câmara de Regulação do Mercado de Medicamentos, para garantir que o consumidor não pague mais caro proporcionalmente por quantidades menores.
26: Entendemos que essa medida também beneficia sobremaneira os consumidores, pois evita que as farmácias aumentem indevidamente seus lucros na subdivisão de medicamentos.
25: Em caso de